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1: Abuso de álcool na adolescência prejudica aprendizado e socialização. Gente, o abuso do álcool está associado a maiores índices de situações de violência, como acidentes de trânsito, roubos, abuso sexual, suicídios e outros. A gravidez não planejada também é mais frequente quando se faz o uso de bebida alcoólica. Em adolescentes, o efeito das drogas é mais sério do que nos adultos, pois é necessária uma dose menor de álcool para efeito deletério e o desenvolvimento da dependência mais frequente também. Além disso, a substância atua em indivíduos que ainda não estão totalmente formados, podendo interferir diretamente na sua capacidade de comunicação, de memória e aprendizagem, de julgamento, no humor, no processamento de novas informações e nas relações interpessoais.
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2: Hora certa.
4: 9:11.

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0: 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Dê o máximo de si e acredite, isso muda o futuro.
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3: Hora certa.
4: 9:27.

Muitas vezes elas parecem frágeis, mas é nessa hora que a gente vê o tamanho da força delas. Elas podem até ser insuportáveis, mas nunca deixarão de ser o nosso suporte.

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3: Hora certa.
4: 9:44.

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1: Surgida no século XX, a agricultura orgânica, chamada de cultivo verde, visa principalmente o equilíbrio ambiental e o desenvolvimento social dos produtores. Está intimamente relacionada ao desenvolvimento sustentável. Dessa forma, os alimentos orgânicos são cultivados por meio de um controle biológico de pragas. Técnicas de baixo impacto ambiental são utilizadas neste sistema, como a rotação de culturas, uso de adubo verde, o biológico, e compostagem de matéria orgânica.
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4: Hora certa.
5: 10:01.

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0: Ame, acredite, pense, grite, sonhe, conquiste, lute, batalhe. Tenha força, tenha foco, tenha fé. Sorria e agradeça a Deus por mais um dia.
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3: Hora certa.
4: 10h16.
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2: Hora certa.
3: 10:34.

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0: Aí, Júnior, o que será que tinha naquele áudio, hein, meu irmão?
2: César, eu também quero saber, velho.

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1: Será que olhar de frente para o que não está bem em nossa vida não é a solução para muitos de nossos comportamentos frente à alimentação? Prestem atenção nos momentos que comem em demasia e anotar os sentimentos presentes. No processo de anotar o que se come e o que se sente, acabamos por enxergar que comemos por vários motivos, os quais a fome nem sempre se faz presente. A dificuldade de dizer não é um dos fatores que geram situações de estresse e dificilmente temos condições internas de resolver essa forma de se comportar. Aprender a confrontar situações que nos colocam em impasse é um bom caminho para evitar o estresse e engolir mais comida do que seria necessário para se nutrir. Pelo contrário, né? Acabamos nos nutrindo da raiva, da insatisfação, o que faz mal à saúde física e emocional. Para não utilizar a comida como substituto para amenizar o seu mal-estar, recorra então a um plano de ação que o faça alcançar um conforto interno, sem fazer mal a si mesmo.
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2: Hora certa.
4: 10:52.

0: Não fique com pena de si mesmo. Lute, trabalhe, estude e redescubra o potencial que existe dentro de você.
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3: Hora certa.
4: 11:12.

Assim encerramos mais um dia de trabalho. E por aqui encerramos a nossa programação. Agradecemos a você, ouvinte, pela companhia. E desejamos uma boa noite. 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
1: Será que olhar de frente para o que não está bem em nossa vida não é a solução para muitos de nossos comportamentos frente à alimentação? Prestem atenção nos momentos que comem em demasia e anotar os sentimentos presentes. No processo de anotar o que se come e o que se sente, acabamos por enxergar que comemos por vários motivos, os quais a fome nem sempre se faz presente. A dificuldade de dizer não é um dos fatores que geram situações de estresse e dificilmente temos condições internas de resolver essa forma de se comportar. Aprender a confrontar situações que nos colocam em impasse é um bom caminho para evitar o estresse e engolir mais comida do que seria necessário para se nutrir. Pelo contrário, né? Acabamos nos nutrindo da raiva, da insatisfação, o que faz mal à saúde física e emocional. Para não utilizar a comida como substituto para amenizar o seu mal-estar, recorra então a um plano de ação que o faça alcançar um conforto interno, sem fazer mal a si mesmo.
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1: Será que olhar de frente para o que não está bem em nossa vida não é a solução para muitos de nossos comportamentos frente à alimentação? Prestem atenção nos momentos que comem em demasia e anotar os sentimentos presentes. No processo de anotar o que se come e o que se sente, acabamos por enxergar que comemos por vários motivos, os quais a fome nem sempre se faz presente. A dificuldade de dizer não é um dos fatores que geram situações de estresse e dificilmente temos condições internas de resolver essa forma de se comportar. Aprender a confrontar situações que nos colocam em impasse é um bom caminho para evitar o estresse e engolir mais comida do que seria necessário para se nutrir. Pelo contrário, né? Acabamos nos nutrindo da raiva, da insatisfação, o que faz mal à saúde física e emocional. Para não utilizar a comida como substituto para amenizar o seu mal-estar, recorra então a um plano de ação que o faça alcançar um conforto interno, sem fazer mal a si mesmo.
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Neste mundo, acredite se puder. Mas tem gente com tanta ganância. Quanto mais dinheiro tem, mais dinheiro quer. Esse fato ocorreu alguns anos atrás, em uma importante cidade no interior de Goiás. Um homem alto, de olhos claros, boa aparência e cabelos louros, criado na mordomia, nascido em berço de ouro. Nos melhores colégios do mundo, esse homem estudou, escolheu a medicina e como médico se formou. Gostava da profissão, era cheio de saber. E dia a dia ele via a sua fortuna crescer. Casou-se com a mulher da alta sociedade e desta união veio um filho para aumentar a felicidade. Este doutor de quem estou falando era um profissional de respeito, mas como todos os seres humanos, tinha consigo um defeito. No hospital que era dele, os funcionários sabiam. Só depois do pagamento era que os médicos atendiam. Se ele soubesse que o médico de seu hospital, sem receber, havia atendido, no outro dia, com certeza, por ele era demitido. Certa vez chegou naquele hospital um homem acidentado que passava muito mal. Mas como não tinha dinheiro, ninguém o socorreu. E aquele pobre infeliz não resistiu e morreu. A sociedade se revoltou com o tratamento desigual. Entrevistado por um repórter de uma TV local, o médico disse: minha atitude foi legal. E pode acontecer mil vezes que para mim será normal. E para encerrar, respondeu com desdém: sem dinheiro no meu hospital, eu não atendo ninguém. Avisa a população para não ter esperança. Pode ser jovem, idoso ou até mesmo criança. E assim as coisas foram acontecendo, sua fortuna aumentando e seu filho crescendo. Seu filho, aos 18 anos, por ele foi presenteado. Ganhou um carro do ano, desses modelo importado. Mal sabia o doutor que aquele carro de presente ia levar o seu filho a um terrível acidente. Era uma noite fria, já quase de madrugada. O rapaz perdeu o controle em uma curva da estrada, chocando-se com violência em uma carreta parada. Por um homem desconhecido, o rapaz foi socorrido e para o hospital levado. Chegou em estado grave, com muitas fraturas e desmaiado. A enfermeira não reconheceu aquele moço todo ensanguentado e foi exigindo dinheiro para ele ser examinado. A pessoa que o rapaz havia socorrido acreditava que ali ele seria atendido e foi embora com a certeza de seu dever cumprido. Enquanto isso, aquele jovem ali deitado no chão agonizava de dor, sem ninguém lhe pôr a mão. A enfermeira, vendo o rapaz agonizar, desobedeceu às ordens, tentando uma vida salvar. Telefonou para o médico e começou a falar: doutor, se o senhor não atender aquele jovem rapaz, à luz de um novo dia, ele não verá nunca mais. Com um certo rancor, o médico disse em seguida: cuide do seu trabalho, preocupe-se com sua vida, obedeça às ordens da casa, ou amanhã será despedido. Mais alguns instantes de dor, aquele moço passou. Depois deu um triste gemido e tudo silenciou. Aquele jovem estudante nunca mais respirou. O médico foi avisado da morte do rapaz. Ele disse: avise a família, mande alguém ir atrás. O atestado de óbito pode deixar, eu assino. Primeiro receba o dinheiro, faça como eu determino. A enfermeira, pensando que aquele moço não conhecia, pegou os documentos para localizar a família. Mas quando leu os documentos, se encheu de pavor, vendo que aquele moço era filho do doutor. O doutor, quando a notícia da enfermeira recebeu, de remorso e de revolta, o homem quase morreu. Vendo o corpo de seu filho estendido à sua frente, que sem receber nenhum socorro, morreu feito um indigente. Depois do ocorrido, para aquele médico tudo mudou. Consultas e internações nunca mais ele cobrou. Hoje o doutor vive outra realidade. Do passado e da fortuna ele não tem mais saudades. Só não esquece do filho que ele amava de verdade,
que brutalmente perdeu a vida em plena mocidade. A quem ele poderia ter salvo, pois tinha capacidade. Só não o fez pelo dinheiro, que só lhe trouxe vaidade e causou eternamente a sua infelicidade. Hoje o médico presta serviços para a sociedade mais sofrida, encarando frente a frente esta triste lição da vida. Fazer o bem sem olhar a quem, este é um certo ditado. Amar o próximo como a ti mesmo e será

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1: Será que olhar de frente para o que não está bem em nossa vida não é a solução para muitos de nossos comportamentos frente à alimentação? Prestem atenção nos momentos que comem em demasia e anotar os sentimentos presentes. No processo de anotar o que se come e o que se sente, acabamos por enxergar que comemos por vários motivos, os quais a fome nem sempre se faz presente. A dificuldade de dizer não é um dos fatores que geram situações de estresse e dificilmente temos condições internas de resolver essa forma de se comportar. Aprender a confrontar situações que nos colocam em impasse é um bom caminho para evitar o estresse e engolir mais comida do que seria necessário para se nutrir. Pelo contrário, né? Acabamos nos nutrindo da raiva, da insatisfação, o que faz mal à saúde física e emocional. Para não utilizar a comida como substituto para amenizar o seu mal-estar, recorra então a um plano de ação que o faça alcançar um conforto interno, sem fazer mal a si mesmo.
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Neste mundo, acredite se puder, mas tem gente com tanta ganância, quanto mais dinheiro tem, mais dinheiro quer. Esse fato ocorreu alguns anos atrás, em uma importante cidade no interior de Goiás. Um homem alto, de olhos claros, boa aparência e cabelos louros, criado na mordomia, nascido em berço de ouro. Nos melhores colégios do mundo, esse homem estudou, escolheu a medicina e como médico se formou. Gostava da profissão, era cheio de saber. E dia a dia ele via sua fortuna crescer. Casou-se com a mulher da alta sociedade e desta união veio um filho para aumentar a felicidade. Este doutor de quem estou falando era um profissional de respeito, mas como todos os seres humanos, tinha consigo um defeito. No hospital que era dele, os funcionários sabiam. Só depois do pagamento era que os médicos atendiam. Se ele soubesse que o médico de seu hospital, sem receber, havia atendido, no outro dia, com certeza, por ele era demitido. Certa vez chegou naquele hospital um homem acidentado que passava muito mal. Mas como não tinha dinheiro, ninguém o socorreu. E aquele pobre infeliz não resistiu e morreu. A sociedade se revoltou com o tratamento desigual. Entrevistado por um repórter de uma TV local, o médico disse: minha atitude foi legal. E pode acontecer mil vezes que para mim será normal. E para encerrar, respondeu com desdém: sem dinheiro no meu hospital, eu não atendo ninguém. Avisa a população para não ter esperança. Pode ser jovem, idoso ou até mesmo criança. E assim as coisas foram acontecendo, sua fortuna aumentando e seu filho crescendo. Seu filho, aos 18 anos, por ele foi presenteado. Ganhou um carro do ano, desses modelo importado. Mal sabia o doutor que aquele carro de presente ia levar o seu filho a um terrível acidente. Era uma noite fria, já quase de madrugada. O rapaz perdeu o controle em uma curva da estrada, chocando-se com violência em uma carreta parada. Por um homem desconhecido, o rapaz foi socorrido e para o hospital levado. Chegou em estado grave, com muitas fraturas e desmaiado. A enfermeira não reconheceu aquele moço todo ensanguentado e foi exigindo dinheiro para ele ser examinado. A pessoa que o rapaz havia socorrido acreditava que ali ele seria atendido e foi embora com a certeza de seu dever cumprido. Enquanto isso, aquele jovem ali deitado no chão agonizava de dor, sem ninguém lhe pôr a mão. A enfermeira, vendo o rapaz agonizar, desobedeceu às ordens, tentando uma vida salvar. Telefonou para o médico e começou a falar: doutor, se o senhor não atender aquele jovem rapaz, à luz de um novo dia, ele não verá nunca mais. Com certo rancor, o médico disse em seguida: cuide do seu trabalho, preocupe-se com sua vida. Obedeça às ordens da casa, ou amanhã será despedido. Mais alguns instantes de dor, aquele moço passou. Depois deu um triste gemido e tudo silenciou. Aquele jovem estudante nunca mais respirou. O médico foi avisado da morte do rapaz. Ele disse: avise a família, mande alguém ir atrás. O atestado de óbito pode deixar, eu assino. Primeiro receba o dinheiro, faça como eu determino. A enfermeira, pensando que aquele moço não conhecia, pegou os documentos para localizar a família. Mas quando leu os documentos, se encheu de pavor, vendo que aquele moço era filho do doutor. O doutor, quando a notícia da enfermeira recebeu, de remorso e de revolta, o homem quase morreu. Vendo o corpo de seu filho estendido à sua frente, que sem receber nenhum socorro, morreu feito um indigente. Depois do ocorrido, para aquele médico tudo mudou. Consultas e internações, nunca mais ele cobrou. Hoje o doutor vive outra realidade, do passado e da fortuna ele não tem mais saudades. Só não esquece do filho que ele amava de verdade.
que brutalmente perdeu a vida em plena mocidade. A quem ele poderia ter salvo, pois tinha capacidade. Só não o fez pelo dinheiro, que só lhe trouxe vaidade e causou eternamente a sua infelicidade. Hoje o médico presta serviços para a sociedade mais sofrida, encarando frente a frente esta triste lição da vida. Fazer o bem sem olhar a quem, este é um certo ditado. Amar o próximo como a ti mesmo, e será

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0: Hora certa.
3: 6 horas.
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1: Planeje o cardápio das próximas refeições. Criar um cardápio detalhado para a sua semana, considerando quantas pessoas moram com você e a quantidade de refeições, é uma baita mão na roda. Dá para congelar marmitas individuais, pães, frutas, legumes e garantir uma alimentação equilibrada e variada. Se você sabe o que precisa para cada refeição, não vai comprar mais comida do que pode comer. E não perde tempo pensando no que fazer todos os dias.
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2: Hora certa.
3: 6:17.

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0: 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Dê o máximo de si. E acredite, isso muda o futuro.
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3: Hora certa.
4: 6:37.
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1: Vamos chegando, como é que estamos aí, audiência, a turma que acorda cedo, às vésperas de mais uma eleição importante no Brasil. Como é que estamos aí? Bom dia, bom sábado, 3 de outubro de 2026.
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1: 13 graus a temperatura, 90% de umidade relativa do ar, sabadão a partir de agora. Sabemos que temos uma programação diferenciada, começando com o Sabadão Cultura. Depois temos aí os programas aí da Câmara de Vereadores de Fontoura Xavier. Na sequência, o programa da Câmara Legislativa de São José do Orval. Uma programação mesclada com jornalismo, com informações e boa música.
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1: 33-89-1110 são contatos da tua Rádio Cultura. Doutora Xavier e o Grande do Sul, Brasil.
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1: Logo mais tem também resultados de loterias de ontem. 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
1: 6h48, hoje temos edição do Garota Agro, um dos mais belos eventos da beleza do agro aqui da grande região. A escola Getúlio Vargas, que é referência em escola agrícola do Rio Grande do Sul, hoje tem a quinta edição do Garota Agro. Já está aqui com os professores, já estamos aqui com as candidatas que hoje estarão na passarela, né? Temos aí ganhadores de ingressos que ganharam ingressos das programações de ontem, né? O Diego Pinheiro, Roseli Fátima dos Santos, Cícero Batista, Renata Vieira e Nilson Faria da Silva. E demais que ganharam ingressos, é só retirar aqui na emissora até o meio-dia, tá bom?
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Aqui para o nosso ouvinte é o Liciano Lima. Como é que estamos? Picada Café ligados. Um abraço, bom dia. Para a turma aí, Campo Novo também conectados. Aí para o Maicon Gasparim, o homem do tabaco. É, já tá lidando lá com o Mandiocal. Ele estava carregando aí as mudas aqui na Agro Três Pinheiros, tá? Né? Agro Três Pinheiros que avisa, olha, amanhã lua minguante, pessoal que já quer plantar em aipim, mudas de qualidade, né? 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Na lua minguante. Na Agro Três Pinheiros, que hoje, véspera das eleições, o atendimento normal. Que nem o Maico, né? Daqui a pouco o pessoal tá entregando mais aí, ó. 200 maços aí, 200 fardos aí de aramas, tá? Já tá lá preparando aí os regos, as vergas. É, um abraço em Campo Novo.

0: Calma aí, turma que viaja pro litoral e montagem de móveis, a equipe Alice Móveis, um abraço pro Bagatina e pro Vando Livinari, na carona e na companhia, abraços. 6h59.
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2: Hora certa.
0: E 7h em ponto.

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1: Vamos chegando, como é que estamos? Bom dia para a audiência, para quem acorda cedo. Claro, hoje, véspera da eleição, primeiro turno desse sábado, onde já tivemos aí o grande movimento, não só na região, aqui em Fontoura, no Brasil. É, e amanhã, dia de exercer um direito e uma responsabilidade, o voto, que é a voz de nós, os cidadãos, tá? Então, véspera de eleição, é tempo de reflexão, pesquisar, conhecer e compare e vote consciente, hein? 6 escolhas, né? Uma grande responsabilidade, participe das eleições 2026. Amanhã, então, a urna espera por você, seu voto é secreto e sua escolha é pessoal e sua consciência é quem decide, então... Um abraço, um bom dia, ouvintes 96.5. Então, ouvintes da Cultura, antes de apertar a tecla, confirma. Tenha certeza de que conhece quem está escolhendo. Bom dia aí pra turma. Já estamos aí na Lua Minguante, pessoal do Mandiocal aí. Olha, Adriano. Ah, Três Pinheiros, guarda mais muda, estamos passando aí buscar, né? Olha ali, ó. 7,2, 12 graus a temperatura, um friozinho, né, pra época do ano. Na semana que já tive 4, 5, 6, hoje um pouco menos frio, né? E... Então, no domingo, o Brasil vai às urnas, informação, responsabilidade e consciência da hora de votar. E a Cultura estará aí com seus flashes durante aí o dia... Falando das eleições e depois à tarde, a apuração completa das eleições com conexão com Rádio Gaúcho.

0: Aqui pro vencedor, João. Ô, João, lá em Marques, como é que tá? Já sabe quem vai. Falar nisso, cidade interior, ligados aí, um abraço, bom dia, um bom sábado, 3 de outubro de 2026. 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
0: Aqui pro São Roque do Sítio, já temos ouvintes aí. É, especial lá pro seu Valdemar Tavares. Como é que estamos aí, o Valdemar, o Bia, a esposa. Bom dia. Vamos lá com o grupo Cordiona, abrindo as programações aqui da programação especial sabadão, véspera das eleições. 96,5 Cultura na véspera da eleição. Informação para o eleitor. A decisão é sua, né? Amanhã que o Brasil vai às urnas, então vote consciente. Não deixe para a última hora, confira seus números, organize sua colinha e vote com tranquilidade. Essa é o Gilson Pereira. Gilson Pereira aí da Tenda Amarante, já tá com o Chima pronto, erva mate cultura gaúcha. Pessoal de Goiás aí, a Paulinha Fernandes tá te mandando um beijo, tá bom, Gilson? É o filho aqui da Dona Maria, né? É, diz que a filha aí do... A Paulinha Fernandes tá de olho aí no seu filho.

0: Paulo Gasparin.
1: Paulo Gasparin, vamos acordar. Como é que está, Paulo? Dormiu bem? Vou te get to sonhar com a chicharina.

0: Tá aí 7:07. Como é que estamos aí pra audiência? Bom dia. Hoje dia do engenheiro de energia, mês de outubro. O aminguante hoje é ótimo pra plantar mandioquinha.
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0: Especial aqui pro Pim e a Popa. É, toma aqui na Vila Rica já se preparando.

0: E é boa a mandioquinha, gente. Ai, eu amo mandioca com costelinha de porco. Ai. É o seu Carlinhos da Fruteira Maia. Ou aquela mandioquinha no capricho. Ou aquele bolo de aipim também, com aquele leitão assado e frango assado e da Fruteira Maia pra hoje, hein?
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0: E pra dona Conceição, como é que tá a dona Conceição?
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0: E pra nossa ouvinte aqui, a Siloni Bortoncelo, como é que tá a Siloni? Um abraço pra vocês aí.
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1: Jesus é bom, aí pro pastor Pedro, como é que estamos aí? Sempre levando aí a palavra, né? Bom dia aí pra turma aí da Silveira, São Roque e Pau.
2: Bom dia, Pascoal, tudo bom? Diria oferecer uma música para todo o povo fronteiriço, os amigos, as amigas, e você também aí da rádio, que é um cara especial, um cara amigo. Aquela música do Quem Que Eu Sou Sem Jesus. Um abraço a todos, que Deus abençoe e cuide.
1: Igualmente, né? Que Deus abençoe e cuide.

0: Brasil.
1: 7:11. Vamos lá então. Padre Alessandro Campos, o que que somos? Sem Jesus, né, Zito? Nosso ouvinte Zito está se dirigindo aí para Porto Alegre. Amanhã, dia D.

0: Bora lá, véspera de eleição, tempo de reflexão, pesquise, conheça, compare e vote consciente.
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0: É Dona Luciana.
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0: Isso, aqui pro Vilmar Godoy, presidente da associação. Liga das Malvinas, né?
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0: Preocupado que perdeu o título, né? Mas pode voltar com outro documento aí, tá bom?

0: tudo bem? Como é que tá? Sua força aí. Queria pedir uma música pra ti, oferecer pra vocês da rádio, pra todos os ouvintes. Bairro Crina de Seda. Se eu for atendida, meu muito obrigado. Tenha um bom dia, abençoado por Deus. Fica com Deus. Um abraço, até a próxima.
1: Isso, abraço aí pra Dona Lúcia. Já sai a tua música aí, tá bom?

0: Ribeirão Preto.
1: Isso, um abraço aqui pro Thiago Vieira. Mandou até o número aqui de quem vai votar, tia. Mas não precisa aí, Thiago. Abraço, Thiago, pessoal aí da comunidade Imaculada Conceição de Maria, em Água Azul, Picada Casa Grande, que agora no dia 6 de dezembro, comunidade que celebra e festeja aí a padroeira, uma grande programação com sua festa anual. Então, 6 de dezembro, nome da diretoria, do conselho, anote aí, né? A tradicional e grande festa da padroeira Imaculada Conceição de Maria.

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1: Isso, aqui pro vidente Zito, né? O Zito que passou até quem vai ganhar a eleição aqui, né? Zito, um abraço pra ti, um bom dia aí, o vidente do Três Pinheiros. Opa, e mais uma dica aqui da Rádio Cultura, não deixe para a última hora, confira seus números, organize sua colinha e vote com tranquilidade amanhã. Ó, lembrando que logo mais temos o programa Sicredi Ação e Cooperação, logo mais 7h40, já tô aqui com os apresentadores daqui a pouco, hein?
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2: Hora certa.
1: Isso, não perca a hora, 7h18, bom dia.
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1: Vamos lá então com o pedido aqui da nossa amiga Lúcia, Grupo Marotaço.
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0: Pessoal da Cidade da Ecologia da Erva Mate, como é que estamos aí? Um abraço, bom dia. Pessoal do Fontoura que está visitando aí a cidade lopolitana, um abraço, hein? Como é conhecida a Cidade da Erva Mate, da Ecologia.

Aqui pros amigos aí no Chimarau, o João de Jesus. Pessoal do Sul Rock, Vipau, já inseremos aí a ordenha. Já estamos só esperando aí o caminhão do leite, né? É, o caminhão aí da Dália, para recolher o leitinho branco.

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1: E 7h26, e mais música, depois a gente já tá aqui com o pessoal do programa Ação e Cooperação Sicredi. Sejam bem-vindos. Também na programação de hoje nós temos aí os programas das câmaras de vereadores aí de São José do Herval. E 8h30 você acompanha aí na íntegra o programa da Câmara aqui na programação Cultura. Câmara de Vereadores de Fontoura às 8h30, tá bom?

0: preço. E o tempo para amanhã, para hoje, frente fria que traz chuvas e vendavais, o que marca a previsão, né? Vou preparar o guarda-chuva, então, né? Pra, não, agora para amanhã, para o entardecer, para a noitinha, né?
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0: Turma da Borracheria Santos, KM268, Canga, como é que estamos? Já estão no atendimento lá, turma?
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0: Turma aqui do posto, mega perto da Rúbia, vai viajar, hein? Tá? Abastecimento, pit stop, troca de óleo. Para tudo que estão no Chima e já no café da manhã, já estão em viagem. Pessoal também que passa por Fontoura Xavier. As nossas BRs, RS, aqui a BR-386. Aqui interliga aí, Encantado, Nova Bresco, Coqueiro Baixo, Pouso Novo, a 425. A 332 aqui que interliga aí, Encantado, Arvorezinha, Soledade. Enfim. Pessoal da Serra Gaúcha também, um abraço. E aqui para o seu Rock Bodega, Dona Varda.

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1: Isso, abraço aqui pro senhor Napoleão, dona Maria, lá na, no gramado, né? Como é que estamos aí, senhor Napoleão?
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1: Família Borges, um abraço.

0: hora certa.
1: Sete e meia, não esquecendo que hoje temos edição, a quinta edição do Garota Agro. Quem ganhou ingresso durante as programações? Os nomes aqui na lista, né? Só a gente dá aqui na emissora. Ingressos antecipados, você pode adquirir aí com as candidatas que concorrem à quinta edição do Garota Agro e com o pessoal da organização aí no GAN, tá bom?
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1: Bora lá.
2: Sou solteiro.
1: Pode bazar verdes. Pessoal quer comprar o trilegal. 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

Deixa eu mandar um salve. Ô, Valdir Soares, como é que estamos aí, pessoal do KM? Já estamos aí a todo vapor, hein? 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

0: Quero me namorar, fala com a mamãe, hein?
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0: Então tá aí, a gente vai com o Programação e Cooperação. Depois a gente volta com mais músicas, mais sucessos da Programação Sabadão Cultura. Bom dia.

0: Bom dia, estamos iniciando o programa Ação e Cooperação, programa de rádio da Sicredi Botucaraí RSMG, edição deste sábado, hoje dia 3 de outubro. O dia 3 de outubro, nós lembramos os 45 anos de uma trajetória construída por milhares de pessoas que acreditaram na força da cooperação para transformar realidades. Para marcar esta data, todas as agências da cooperativa no Rio Grande do Sul e em Minas Gerais realizaram simultaneamente momentos de confraternização e reconhecimento, reunindo associados, lideranças, colaboradores, parceiros e representantes da comunidade. Ao longo das celebrações, a cooperativa prestou homenagens aos seus sócios fundadores, conselheiros e lideranças que ajudaram a escrever essa história iniciada em 1981. Em Soledade, no Rio Grande do Sul, berço da Sicredi Botucaraí RSMG, o momento ganhou um significado ainda mais especial ao reunir alguns dos protagonistas dessa caminhada, lembrando os desafios, as conquistas e os valores que seguem guiando a instituição até os dias de hoje. Durante a abertura do evento, o presidente da cooperativa Sicredi Botucaraí RSMG, Carlos Rogério Matuella, destacou que celebrar 45 anos é, acima de tudo, reconhecer as pessoas que contribuíram para o crescimento, para a organização ao longo desses anos, dessas décadas. A data foi lembrada como um momento de gratidão aos seus sócios fundadores, coordenadores de núcleo, lideranças, entidades parceiras, colaboradores e associados que ajudaram a transformar uma pequena cooperativa em uma instituição que hoje reúne mais de 105 mil associados e atua em 2 estados brasileiros. Outro destaque foi também o lançamento da Cápsula do Tempo, Eu Faço Parte Dessa História. Durante agora todo o mês de outubro, associados e comunidade poderão deixar mensagens, lembranças e desejos para o futuro da cooperativa. Todas as agências possuem uma urna para depositar então as mensagens. E após esses registros, nós estaremos então guardando esse material e que será aberto apenas em 2031, quando a Sicredi Botucaraí RSMG celebrará seus 50 anos. A iniciativa busca conectar passado, presente e futuro, reforçando que cada associado também faz parte dessa trajetória de cooperação e desenvolvimento. Em um ano marcado por diversas ações comemorativas, a celebração do aniversário representa um momento de reconhecimento e valorização daqueles que construíram os alicerces da cooperativa. Mais do que olhar para o passado, a Sicredi Botucaraí RSMG reafirma seu compromisso de continuar crescendo sem perder a proximidade com as pessoas e as comunidades. Essência que acompanha a sua história desde a fundação. Nós estamos trazendo a partir de agora um pequeno trecho da manifestação das nossas lideranças da Sicredi Botucaraí RSMG que contribuíram e que trouxeram evidentemente o exemplo de trabalho até os dias de hoje. Nós vamos ouvir inicialmente o nosso diretor executivo, Eudes Clóvis Mesa Casa.
1: Que lá quando eu comecei 4 anos depois, tenho 41 anos de cooperativa. Em 1985, nós éramos em 12 colaboradores. Imagine, né? Hoje nós passamos de 400, estamos com quase 500 colaboradores. E olhar para a história da cooperativa de crédito é olhar para o lado aqui também e dizer o quanto representou a nossa querida Coagrisol na época. Que nós usávamos, né, até então, até os móveis, de quando começamos aí, lembrar de cada momento, de cada pedacinho, de cada caminhada, de cada passo que nós fizemos de lá, desde o início até esse momento, é muito emocionante mesmo. E aqui cada um que fala, fala com tanto carinho, que a gente tem que realmente guardar esse momento. São 45 anos, a gente sabe do compromisso que ainda temos, né, enquanto aqui estamos, e do compromisso que cada um aqui tem também de dar continuidade àquilo que foi começado lá atrás, né? A gente vê muitos representantes dos nossos fundadores que aqui estão, e eu lembro bem, contando um pouquinho da história, de quando chegava algum dos nossos associados, né, Omar? Nós dizia assim, chegou o número 5, lembra quem é o 5, seu Valdemar? Conhecíamos todas as matrículas de cada um. É claro que hoje a gente está com mais de 105 mil associados, fica um pouco difícil. Aí é complicado, né? Desejar, sim, que as pessoas que aqui fazem o Sicredi, colaboradores, associados, deem continuidade àquilo que foi um sonho, talvez, que está e se realizou durante todo esse tempo. Dizer o quanto é importante uma cooperativa na sua região, o papel que tem, o que se faz, mas se faz sempre a várias mãos. O cooperativismo é talvez o modelo mais perfeito que se tem, porque de fato faz com que as comunidades participem e se ajudem uns aos outros através dos seus associados, através dos seus colaboradores, através da geração de renda. Desejar a vida longa, dizer que a gente vai contribuir, se Deus quiser, por muito tempo ainda. Queremos também, da mesma forma, que as pessoas que estão aqui, que os nossos associados continuem acreditando nessa inspiração maravilhosa que foi a criação dessa cooperativa. Fica nosso carinho como colaborador, como diretor, a todos que fizeram aquela primeira ata de fundação do Sicredi. Muito obrigado.
0: Quando se fala em história, é impossível não lembrar daqueles que acreditaram no cooperativismo quando tudo ainda era apenas uma ideia. Entre esses pioneiros está o Lavo Sebastião Lauter Wallendorf, sócio fundador e primeiro presidente da cooperativa. Vamos ouvir um trecho da fala, do discurso do primeiro presidente da Sicredi Botucaraí RSMG, Olavo Sebastião Lauter Wallendorf.
2: Dizer que hoje é um dia extremamente alegre, feliz para nós, que estamos contemplando uma solenidade muito grande, porque 45 anos não é tão pouco tempo. No começo, o sonho era pequeno no tamanho, mas muito grande no propósito de favorecer as famílias, favorecer o produtor rural, criando um mecanismo de autofinanciamento através dos próprios recursos no sistema já consagrado no mundo inteiro, que era o sistema cooperativista. Nós não fizemos uma aventura, embora alguns naquele momento entendiam que era muito difícil prosperar pelo passado, inclusive, do sistema cooperativista, que sofreu muito. Eu queria deixar aqui um depoimento pessoal, porque a gente militou em muitas áreas aqui em Soledade, principalmente para os mais jovens. Quando a gente é convocado, convidado, quando surge uma oportunidade, a gente tem que ter uma atitude proativa, né? Nós temos que nos colocar na vanguarda para impor a nossa liderança, que às vezes nasce com a gente, mas ela cresce na medida em que nós aproveitamos as oportunidades para colocar os nossos talentos a serviço da coletividade. Deixar registrado aqui o trabalho de cada um e também uma verdade que tem que fazer parte das nossas atitudes. Ninguém faz nada sozinho. Se nós construímos, ajudamos a construir o Sicredi, foi porque muitas pessoas exerceram posições importantes, colaboraram, nos ajudaram, toda essa caminhada para chegarmos ao ponto que chegamos hoje. Então nós queremos ter a felicidade, Rogério, de que o Sicredi continue trilhando o caminho do sucesso, pensando sempre no futuro, cuidando do presente, para que aquilo que já foi construído prospere mais ainda. Mas hoje está aqui o exemplo. Aqueles que tombaram nessa caminhada, que já não estão aqui, estão muito bem representados pelas suas famílias, que eu considero que é uma homenagem muito justa para quem teve a ousadia, que teve a clarividência de participar desse processo, construir uma empresa de sucesso. Meus parabéns ao Sicredi Botucaraí, sua direção, seus conselheiros, seus colaboradores, pelo sucesso. A festa é de todos nós.
0: A história de uma cooperativa é construída por pessoas que acreditam em ideias e trabalham para transformá-las em realidade. Após os primeiros anos de organização e estruturação do Sicredi, um dos grandes desafios foi consolidar esse projeto e prepará-lo para crescer. E quem teve um papel fundamental nesse momento foi Orlando Borges Miller, sócio fundador e segundo presidente da cooperativa, com visão de futuro e profunda dedicação ao cooperativismo. Vamos ouvir as reflexões e memórias agora de Orlando Borges Miller sobre essa trajetória de 45 anos.
3: Eu queria só acrescentar, acho que duas coisas importantes, eu acho que nessa caminhada, porque a gente fala muito da história, de quando foi fundado, os fundadores, que não são só os 22. Os fundadores, eles eram mais só por uma questão de praticidade para mandar para o Banco Central, porque era muito rígida as regras, a gente botava um número menor. E se nós estamos aqui hoje comemorando 45 anos de um sistema que hoje se expandiu a nível nacional e ele é referência até a nível internacional, ele se deve muito às pessoas, não só aos fundadores, mas quem realmente teve a tarefa de executar e de liderar o sistema. Dr. Mário Clube Guimarães, nosso professor, nós não entendíamos nada de mercado financeiro, entendíamos de cooperativa agrícola, e o Dr. Mário, ele fazia apostilas em Porto Alegre e mandava para nós um ensino à distância para nos preparar para o futuro que ele visualizava. Essas pessoas, e aí eu sinto um caso específico aqui da nossa Cogrisol, hoje também a da nossa cooperativa de crédito lá de Nometoc, que se criou também junto da Cotrijal, e hoje a Cotrijal está aqui conosco. Algumas coisas que eu considero assim que foram decisivas. A escalação dos times de executivos. Nós estamos eu, Olavo, representando talvez aqueles que compuseram a primeira diretoria, mas nós tivemos o Alcenor, que foi uma pessoa que saiu daqui exatamente para cumprir uma missão também. Temos o Sidney, que foi o primeiro gerente, que também saiu daqui e chegou à diretoria do banco, nosso banco. Então são essas coisas assim que a gente, quando olha assim, a gente vê com muita gratidão esses momentos, porque reconhece não só aquele início, mas uma trajetória desses 45 anos. E a gente tem muita gratidão pelas pessoas que conviveram, que ajudaram, tanto na fundação como em toda a trajetória, que não foi muito fácil. Algumas coisas foram fundamentais para o Sicredi estar no nível que está hoje. E isso foi uma cultura que foi criada, generalizada, em todos os cantos onde a gente está presente. Existe um propósito único que isso, vamos dizer assim, ele norteia tudo aquilo que é feito dentro do sistema, com princípios e valores não só cooperativos, mas princípios e valores de gestão. Então, gostaria aqui, mais uma vez, de agradecer essa homenagem, parabenizar a todos esses que fazem parte dessa caminhada, que fizeram no passado, que estão aqui representados, e também para aqueles que são responsáveis hoje para entregar aquilo que o Sicredi se propõe ao longo de sua trajetória. E vida longa ao Sicredi, e vamos comemorar com muita alegria esse momento. Obrigado.
0: Ao celebrar 45 anos de história, Sicredi Botucaraí SMG também olha para o futuro sem perder à vista os valores e pessoas que construíram sua história, a sua trajetória. Representando a continuidade desse legado, o presidente da cooperativa, Carlos Rogério Matuella, destaca a importância de preservar a essência cooperativista enquanto a instituição segue crescendo, inovando e ampliando sua atuação. Com uma trajetória que também começou nos primeiros degraus da cooperativa, Matuella representa uma geração que aprendeu com os pioneiros e assumiu o compromisso de conduzir esse projeto para as próximas décadas. Vamos ouvir a mensagem do presidente Carlos Rogério Matuella.
4: Então, a mim só resta aqui nesse momento, agradecer a cada pessoa que está aqui, que representa aqui a história da nossa cooperativa. Esse momento aqui é para a gente registrar e jamais deixar de esquecer, e peço que os mais novos, apesar de eu estar muito tempo, um dia a gente vai sair, vai passar para alguém, e eu peço para os mais novos que estão aqui, que vão continuar, é vocês que vão continuar, nunca esqueçam da história, nunca abram, nunca esqueço aos meus colegas mais jovens, aos coordenadores de núcleo, nós seremos passageiros, mas não esqueço daqueles que começaram a trajetória. Jamais neguem a essência, jamais neguem isso. A melhor forma de tu construir o futuro é você nunca renegar o teu passado, mas a melhor forma de tu guardar a tua essência é planejar um novo futuro. Então, aos sócios fundadores que estão aqui, a melhor forma de garantir viva a história de vocês fundadores e os filhos, enfim, familiares daqueles que já foram para algo melhor, é nós estar escrevendo essa história para frente. A expansão para Minas Gerais não foi só um ato de querer mostrar grandeza do tamanho, sim, ela era necessária. Era cumprir com a missão do cooperativismo de estar presente em todo o nosso país. E oxalá que bom que tivemos, estamos fazendo a nossa contribuição. Somos mais um instrumento que se soma a outras entidades. Né? Eu me lembro, muito menino, quando nós trabalhávamos numa cadeira emprestada, uma mesa emprestada, não tinha recurso, não tinha depósito, não tinha produto. A coisa que eu mais fiz naquele tempo era suco tanque e varria lá com muito orgulho a nossa querida Crediagro. E foi muito importante isso para o nosso aprendizado. Assim começamos. Os prédios que você vê hoje, a estrutura das nossas agências, apesar de elas serem, né, bonitas, bem estruturadas, elas não, em nada elas são diferentes daquelas mesmas pessoas que estavam lá. Não é onde tu senta, não é onde tu vai, é a pessoa que tu é. Nós jamais vamos negar a nossa humildade e o nosso respeito pelos demais. E é por isso que estamos aqui comemorando com vocês esse momento, também para reforçar o nosso compromisso da continuidade da cooperativa, com a nossa liderança de núcleo, que nunca nos abandona. Obrigado. Digo aos fundadores que estão aqui, né, que hoje nós chegamos a 105 mil associados, 60 no Rio Grande do Sul, e em 5 anos, 45 mil em solo mineiro. A cooperativa vem crescendo e por isso também faz necessária, né, a construção da nossa sede. E já deixo o convite aqui, né, mais uma vez para, né, sinto já convidados para a inauguração da casa, né, durante os meses de abril, maio do ano que vem estará pronto, né, para nós dar continuidade à cooperativa, mas não só isso. Na casa nova vai ter um memorial contando a história, né, o que nós vamos chamar de espaço mundo cooperativo, para preservar a história do cooperativismo, para que crianças, para que jovens, para que empresários, para que a melhor idade vá lá e conheça a história. Lá vai ter história através de instrumentos, através de elementos, através de inteligência artificial. Nós queremos construir uma experiência maravilhosa às pessoas da região, prefeito, que seja um lugar que traga turismo também, que além de ser um lugar que as pessoas podem se apoiar para o conhecimento da história do cooperativismo, a história de Soledade, a história de Ibirapuitã, a história de Rochedeio lá em 1844, a história de Mário Curgo Guimarães, que o Orlando falou aqui, esteja lá, né? Também seja um ambiente de trazer pessoas, uma praça aberta à sociedade, um auditório para 450 pessoas e toda a estrutura necessária para que o Sicredi Botucaraí, por mais que cresça pelo Brasil todo, esteja a sua sede aqui na nossa querida e lendária Soledade. Então eu fico feliz de contar isso, porque é também no comemorar o aniversário de 45 anos, é poder falar um pouco sobre o que a gente planeja pela frente, e com certeza nosso plano de trabalho é caminhar junto, né, com a nossa região, com nossos produtores que tantos precisam. O agro nunca precisou tanto do apoio, né, de caminhar junto, né? Os demais setores, né? Vejo aqui o Sindipedes, que eu esqueci de falar, né? Para as entidades, está sempre junto conosco, um setor tão importante da cadeia, né? Assim como a avicultura, a soja, a pecuária, o pronafiano, a agricultura familiar, não importa o tamanho do segmento, né? Então a gente entende que todos precisamos, né, Vonê? Precisamos de cada área, do comércio, da indústria, do serviço, e essa foi uma conquista do Sicredi. Eu marco aqui a nossa fundação em 81, não podemos esquecer do ano de 92, onde o sistema de crédito, Sicredi, teve a coragem de abrir mão de cada um do seu nome. Essa data é marcante, na nossa história tem fatos que tem que ser relembrados. quando nós entendemos que a força nossa era o sistema, a nossa fortaleza é esse sistema, é a escala que ganhamos, a capacidade de construir junto, de ter um sistema que hoje se torna a maior empresa do Rio Grande do Sul, criada, né, aqui, sendo hoje a maior empresa do Rio Grande do Sul. Para nós é um orgulho, não para mostrar de novo grandeza, mas para mostrar o valor que ela tem, né? Junto com isso, 95, onde liderança, como falou Orlando aqui, Alcenor Panhussat, Sérgio Triqueza, Orlando, Sidney, nosso primeiro colaborador, conseguimos provar para os órgãos federais, para o sistema financeiro, né? Conselho Monetário Nacional, para todos os órgãos, né? Que nós tínhamos capacidade de atender toda a sociedade. E junto com isso veio então a criação do banco em 95, onde nós, através da criação do banco, tivemos o que nós chamamos de autonomia, de poder ter reserva bancária, compensação de cheque. O cheque nosso, Paulo, não tinha compensação. Então eu também fui a compensação de cheque. Poder ter acesso a seguro, a cartão, se deu através da criação do nosso banco. E no ano de 2003 para 2004, talvez a maior avanço da história, do modelo mais fechado do mundo, que nada podia, se tornou o modelo mais aberto, acredito eu, que no mundo hoje, que é o modelo nosso, a livre admissão do associado atendendo toda a sociedade. E o que nós crescemos ao longo do tempo foi porque fomos amparados por vocês. O nosso crescimento só existiu porque tem um sindicato, tem um clube, tem uma entidade. E quando a sociedade entender que uma pode construir junto e deve construir junto, né, você consegue criar algo muito maior. Quando a gente não pode e não deve se destacar uma mais que a outra. A gente precisa aprender com o tempo que a gente precisa uma da outra. Cada um tem o seu tamanho, cada um atua na sua área, mas que a certeza das coisas serem feitas com sucesso, com perenidade, é a construção juntas, de não deixar ninguém para trás. Nenhuma entidade e nenhuma pessoa deve ficar para trás. Essa é a nossa visão. Por isso que nós participamos de tudo, Paulo. Onde tem um rodeio, onde tem uma festa de igreja, onde tem um CTG, um de esporte, nós entendemos que temos que estar lá. Nem sempre da forma que queremos, mas da forma que nós podemos. Então, dizer para vocês que esse é o nosso jeito de fazer, capitão. De acreditar que a segurança também passa por nós, que a educação também passa por nós, sem querer com isso louros e sem querer pedir nada em troca, apenas cumprir com a nossa missão de que quem começou esse negócio há 45 anos atrás. Então, muito obrigado. Vida longa ao Sicredi. E eu, a cada um de vocês, deixo o meu abraço, o meu carinho. Então, deixo aqui o compromisso de continuar, né, cumprindo com os princípios do cooperativismo e cumprindo com a missão da cooperativa.
0: E para marcar esta data, nós tivemos a criação de uma música alusiva aos 45 anos da Sicredi Botucaraí, RSMG, que nós vamos, então, apresentar nesse momento a todos os associados, as comunidades, as cidades onde a Sicredi Botucaraí RSMG está presente.

E com essa música a gente está encerrando o programa de hoje, um dia especial, então, dos 45 anos da nossa cooperativa, a cooperativa de todos os seus associados. Um ótimo final de semana a todos e na semana que vem a gente estará de volta para mais um programa Ação e Cooperação, que é o programa de rádio da Sicredi Botucaraí RS MG. Até lá, então.

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1: Seguindo lá depois do programa Ação e Cooperação, Sicredi 45 anos, um abraço tudo especial aqui os apresentadores, programa que volta ao ar agora no próximo sábado, dia 10 de outubro, tá bom? Vamos aí às vésperas de mais uma eleição, um abraço a tudo especial, a turma que estão decidindo, muitos ainda estão indecisos, mas amanhã é dia de exercer um direito e uma responsabilidade, o voto e a voz de nós cidadãos, tá? Véspera de eleição é tempo de reflexão. Pesquise, conheça, compare e vote consciente. É 6 escolhas, uma grande responsabilidade. Participe das eleições 2026 em todo o Brasil amanhã. Amanhã, dia 4, o eleitor fará 6 escolhas na urna eletrônica, seguindo esta ordem oficial do Tribunal Superior Eleitoral. Deputado federal, 4 dígitos. Deputado estadual, 5 dígitos. E depois as vagas para senadores, né? A primeira vaga, 3 dígitos. Segunda vaga para senador, também 3 dígitos. Depois governador, 2 dígitos. E fechando aí a votação, presidente da República, também com 2 dígitos. Então amanhã, 4 de outubro, o eleitor que fará 6 escolhas e na urna eletrônica segue esse cronograma, né? Deputado federal, deputado estadual, 2 senadores, governador e presidente da República. Votação aí para o primeiro turno amanhã, 4 de outubro. Bom, uma programação especial, a gente vai até 8h30. 8h30 já temos aqui a Câmara de Vereadores, a reprise. Na última sessão da Câmara aqui de Fontoura Xavier, da Câmara de Vereadores, logo mais 8h30. Enquanto isso, a gente segue com música, informações. Aqui na programação Cultura, Sabadão. 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
1: 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Nosso amigo Juvenil, né? Amigo do Pode, como é que tá, homem velho? O homem da verdura, do agro, lama. Pros galigos também, pessoal da linha São Francisco. São Cristóvão e a família Barbosa. Obrigado pela homenagem aí, Barbosa. Cantores e das músicas sertanejas, raízes, né?

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1: Nosso amigo Batista Ritter, Dora Ledi, como é que estamos?
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1: Pessoal lá do Galvão, pessoal da Zifa, Três Pinheiros.
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1: Coxilha, né? Coxilha. Ô, oh, seu Zé Abeg. 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
1: E pro nosso amigo aí, o Genuir Cabral, o Xande. Opa, como é que tá, guri velho? Como é que tá, Xande?
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1: Mas que pá, é como aprende o gaúcho sabe lidar, né? Vamos em frente, tchê. Não te afroche, não te afroche. E amanhã, gauchada amiga, antes de apertar a tecla confirma, tenha certeza de que conhece quem está escolhendo, né? Pra depois não ficar de churumela, né?

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1: Chega pra cá, Berenice. Chega pra cá, chega pra cá. Ah, pessoal do KM Supermercados também, logo mais a gente destaca as ofertas, ah, seu Pedro Pinheiro. É, aqui o Rudimar Pedroso também na companhia. Só atualizando por aqui o pessoal aí do Carapeixo, como é que estamos aí? Tem brick aí? Tem brick pro final de semana? Qual é o brick?
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1: Um brick?
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1: Então tá aí, o pessoal que quer comprar mudas e guaxuma, um casalzinho de gato, hein? Entra em contato com o Pintado, hein? E a vizinhança que tava reclamando e tudo solucionado, né? A última chuva que deu na semana, segunda, terça e quarta, né? Bugou todas as bocas de lobo, né? Com o chuchu, né? Tá tudo solucionado, pessoal aí. Inclusive lá o Jair Leite largou a porcada, né? Limparam as bocas de lobo, né? Comeram todo o chuchu, né? Tudo certo, então, aí. E o brick, né? O brick aí com o homem, né?
4: Saí da minha fazenda.
1: Isso, o brick aí do momento.
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1: Então tá aí. Fala aí com o senhor Antônio Dias ou com a Soledade.

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1: Baixinho, a Janice. Dançar.

0: do céu. 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

0: Alô, Reni, Reni Horário, nosso conterrâneo lá da região dos Vales, né? Como é que tá, Reni? Tá na linha aí?
1: Alô.
0: Opa, alô.
1: É o Reni de São José do Vale, Pascoal.
0: Quanto tempo?
1: Eu quero que tu bota uma música feliz pra toda a turma de São José do Vale e pra minhas filhas, tudo, e pro meu gerro e pro Rafaela aí, da dentista, e pra ti. Tudo bom, e amanhã vamos marcar os nossos galos, já marquei o meu galo pra bater amanhã.
0: Ah, já pendurou o galo. Abraço então, São José do Herval, ligados, Baião do Sabadão, 3 de outubro. Como é que estamos aí, legal, de boa?
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0: Pessoal do Bar Guindani também ligados, como é que estamos aí, o Pedro da Vó, o Pedro Guindani, como é que tá essa turma?
3: Bom dia, Pascoal, como é que temos? Tudo tranquilo? Como é que tá o senhor aí? Tudo tranquilo? Prega de fogo uma música boa pra nós aí, pro Bar do Guindani, foi sempre

0: todos meus amigos, os clientes do Bar do Guindani, os clientes da minha lenheira, do Guindani também. Fechei para minha família, né? Você pro meu pessoal também ali do Gusto, Augustão, Margarida, o Baritão, aquele pessoal ali. Ah, são meus parentes. A beleza na Guriprega foi uma coisa do Gino de Gera aí. Nós enverga, mas não quebra. Prega é fogo para todos os ouvintes da cultura, vocês da rádio também. Agora eu tive um tempinho, tava só organizando mesmo. Algum tempo aqui, gelagem, ajeitei umas coisas. Aí na Guriprega foi.
1: Então tá aí, né? Um abraço pra essa turma aí. Ah, passarela abridora, abre, começa a abrir já as garrafinhas, né? Alô, dona Marlene das Ribeirinhas, perdeu o título.

0: Então tá aí, volta mais gino e gelo, chega pra cá. Só um pedido aqui, se de repente alguém tiver alguma TV aí que queira fazer doação, muitas vezes o pessoal compra aí as TV, os televisores LED aí, novos, né? Se alguém tem uma televisão que quer fazer uma doação, né?
1: Bom dia, compadre, podia fazer um favor pra mim anunciar aí na rádio que tem uma TV antiga grande pra doar pra Isabela. Quem tiver pra doar pra Isabela, trazer aqui na Vila dos Ribeirinhos. Pode procurar tanto como a Fabiana, como a Marlene aqui. A mãe que mora mais aqui na frente. Tá? E roda uma música bem bonita aí. Pra todo o pessoal do interior e pro pessoal da cidade de Fentoura. Pra mãe, o pai, meus irmãos, a minha irmã. Olha que roda uma música do falecido Darli.
0: Então daí, né? Se alguém tiver, de repente, um televisor, quer fazer aí, ajuda aí, né? Pode entregar lá pra Fabiana aí na Vila Ribeirinha aí pra as crianças assistirem, né?

0: desse jeito, né? Recados por aqui, mais recados aqui na linha. Deixa eu só atualizar por aqui a dona Nedir Dias.
1: Bom dia aí, Dindota. Na hora de um presentinho pra filhada, dar uma TV pra filhada, né?
0: Vamos comprar o televisor. Vamos lá então. 8h15, pessoal que se liga em 96. Juntos até às 10. Logo mais tem aí a sessão da Câmara. Fui um rapaz folgado. A reprise dos principais projetos, votações.

0: Estamos devendo aqui mais um ouvinte aqui, que agora sim, né? Vamos voltando aqui. Vamos lá pro formigueiro.
1: Bom dia, Pascoal.
0: O seu Pedro. Bom.
1: E o Pascoal é o Perdi Miller, no puxar o celular, não sei aonde, pro Funtora, se por acaso alguma gente boa achar, quiser me devolver. Que eu cheguei em casa e dei farta e agora não consigo achar, porque eu tava junto com o celular e eu puxei, não sei, né, que foi. Se por acaso alguém achou que seja gente boa, quiser me entregar, tá bem bom.
0: Tô de novo aqui com o recado.
1: Bom dia, Pascoal. Tudo bem bom? E o Pascoal é o Perdi Miller, no puxar o celular, não sei aonde, pro Funtora, se por acaso.

0: bom final de semana. Esse é o Sabadão da Cultura.
1: Vamos em frente, para a audiência, para a turma, né? A gente segue aqui com a programação, véspera das eleições. Um abraço especial aqui da Janete. Como é que estamos, Janete? Isso, a Janete dos Empreendimentos Esportivos. Mandando um abraço todo especial aqui pro cunhado Hélio. Hélio, um abraço para ti, Hélio. Um abraço pro sobrinho Roger aí do... É. O Roger aí do Pesca e Pague do Nelson. Tá de nível hoje. Um abraço então, tio Hélio. O Roger, um abraço todo especial aqui da... Da Janete, pelo nível aí da turma, tá bom?

0: Isso aqui pro seu Valdir Júlio da Silva, né? É, diz que ontem se viu louco, né? Tava na cariata de bike, né? Quase foi.
1: Bom dia, Pascoal. Como é que tá, Malinho? Beleza? Tranquilo?
0: Beleza, não muito, é simpatia.
1: Como é que tá? Eu queria uma música do Antônio Veloso. Tá bom, meu amigo? Do nosso curto. Tomando os marronzinhos, escutando a cultura. Um abraço.
0: E qual é a erva? Mate e vida, né?

Ontem ele tava na capital do Pinhão, né? Saiu de São José e veio aqui tentear uns corpinhos, acho. Mas que tal? É, esse Valdir aí. Sem sorte com as prendas, né? Tem que fazer o pix, tem que dar um rabalhete. Pagar cerveja, sorvete, picolé, açaí. Levar dar uma voltinha de bicicleta, né? É, seu Valdir. Será hoje em dia não arruma nada, né? Mas ó, meu amor, aqui ó, te dá aqui então aí pra comprar uma calça nova, um intergalo, uma lingerie.

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Ah, cunhado Hélio. É, passa ainda que vai ser a festa aí pra Janete, hein?

Isso, outubro, outubro rosa, né? Outubro rosa e depois vem o novembro azul, né? 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Né? É só ver com o doutor e fazer os exames, tá, Valdir? Isso. Nosso amigo Vini Fofão aí na oficina, como é que tá a vida e suspensões? Como é que tá, meu galo? Ele e o secretário hoje.

0: baixo, shorts, por gentileza. Ai, socorro.
1: Fala assim, 38h25, pessoal do comércio da região toda ligados. É o Benga, é o sabadão.

0: Agora captei uma mensagem que ontem o Pedro Pinheiro estava no centro, né? Ele acabou aí no centro puxando o celular e tinha lá um dinheirinho junto, né? Mil. E acabou caindo no chão, né? Se de repente alguém encontrou esse mil, pode devolver pro Pedro, tá?
1: Bom dia, Pascoal. Tudo bem? Bom? E o Pascoal, eu perdi mil no puxar o celular, não sei aonde, pra Fontoura.
0: Isso, ontem estava no centro, acabou puxando o celular e muitas vezes a gente tem mil coisas no bolso. Caiu um pacotinho de mil, se de repente alguém achou aí.
2: Ô

0: 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É. Abraço pro Eduardo Godoy de Moraes, ligado aí na programação. Também nós temos mais um recado por aqui, né? Vamos lá então. Temos...
1: Bom dia, seu Pascoal.
0: Como é que estamos aí?
1: Vou dar uma música aí, bem bonita aí, do Zezé e Camargo e Luciano. Podia rodar pro Pedro Guindani da Vó e para todo nós aqui da vila que temos na escuta. Para todos meus amigos, as amigas, para Nedir lá, que criou a minha neta lá, para Luísa, minha neta. E podia rodar para todas as equipes aí da Rádio Cultura aí, para as meninas aí, para as meninas do Latinha. E pra ti aí da
0: Opa, rádio. Obrigado, hein? Isso, abraços aí. A dona Marlene, isso. É uma ilustre celebridade da Ribeirinha, né? A turma tem que obedecer a Marlene, né?

0: Mas esquecendo que para hoje temos aí um grande evento que é o Garota Agro, quinta edição. Pessoal que ganhou ingressos para ele tirar aqui na emissora, né? Bora! Como é que estamos aí? 8h31.
1: Em minhas orações eu vou pedir a Deus.
0: Democracia se fortalece quando o eleitor participa amanhã, fazendo sua parte, né? O voto.
1: Eu sei que ela nunca compreendeu. É.
0: Seguimos com o sabadão, informação para você. Chegar ao domingo, eleição preparado e consciência. Não deixe para a última hora. Confira seus números, organize sua colinha, seu título de eleitor e vote com tranquilidade. Amanhã, domingo, que o Brasil vai às urnas.
1: Tá?
0: Véspera da eleição, informação para o eleitor. E a decisão, claro, em suas mãos aí, eleitor. É dia de exercer o direito, uma responsabilidade, o voto que é a voz do cidadão. Tem mais um pedido por aqui, rapidinho. Depois a gente vai com o programa da Câmara. Pessoal do Rancho do Keno, como é que estamos aí? No dia 12 vai ter um mega evento, é os 55 anos do Keno. Vai ter um mega evento, né? Fala pra nós, Adela.
2: Você, alô, galera de Fontoura Xavier, turma, galera de toda a grande região. Aqui quem fala é o Adelar Farias, vocalista do musical Só Bailão. Gente, estou passando para fazer um convite especial, maravilhoso, para cada um de vocês. Galera, dia 12, feriadão, nós do musical Só Bailão vamos estar no Rancho do Keno, na descida para o Britador, a partir das 15 horas da tarde. Convide seus amigos, faça sua turma, reúna sua galera e venha dançar, se divertir e ouvir o melhor do baile com nós no musical Só Bailão. E atenção, mulherada não paga o ingresso. Um forte abraço e até!
0: Então daí pra segunda-feira, dia 12 de outubro, a festa de Aníver dos 55 anos que ela é. Nosso amigo Joel Lucas pediu, tá aí, né? É, amigo tchuca, amigo tchu. Na sequência vem o programa da Câmara, depois a gente segue com uma programação especial no sábado 13 de outubro, véspera das eleições 2026.

0: Abraço, Joel, um abraço. Ah, agora sim, agora saiu perfeito aqui o Pedro Pinheiro, né?
1: Eu perdi R$1.000 do bolso, acho, no puxar o celular. Cheguei em casa e campeei, não achei mais. Se alguém achou, que seja gente boa, tá?
0: Então daí, se alguém achou esses mil aí, chama o Pedro lá, né? 996480476, tá bom? Cara, com uma crise de R$10.000 no bolso pro final de semana? Mas se alguém achou, né? Liga lá pro seu Pedro, né? Ou avisa, né?

Opa, e a gente fecha com Renan e Raí. Abraços, bom final de semana. Bom sábado para todos, bom baile. Hoje temos a quinta edição Garota Agro. Olha, ingressos antecipados com as garotas que concorrem aí ao título. Um grande evento da Escola Agrícola Getúlio Vargas, é uma escola referência no estado do Rio Grande do Sul. E hoje, esse mega evento de beleza aqui no CAN, Careteiros da Liberdade, tá bom?

0: E na cultura, a partir de agora, então, a Câmara de Vereadores, na sessão aí, na última sessão aí.
1: Está iniciando o informativo da Câmara Municipal de Vereadores de Fontoura Xavier.
2: Senhoras e senhores vereadores, vereadora, cumprimento-lhes, cumprimento a imprensa escrita e falada, cumprimento a quem está nos assistindo em casa através das redes sociais, nos acompanhando também através das rádios, os nossos assessores, colaboradores. Uma boa tarde a todos. Em nome de Deus, declaro aberta sessão extraordinária para a votação das contas do ex-prefeito Tiago Zanutelli referente ao exercício de 2013. Passamos agora para o expediente. Peço ao secretário da Casa que faça a leitura do expediente.
3: Ofício 59/2026, dirigido ao senhor Tiago Zanutelli, ex-prefeito municipal de Fontoura Xavier. Ao cumprimentá-lo cordialmente, oportunidade que nos dirigimos a Vossa Senhoria para comunicar que a Câmara Municipal de Fontoura Xavier vai realizar no dia 28 de setembro de 2026, às 18h30, sessão extraordinária para julgamento das contas de governo do município de Fontoura Xavier referente ao exercício financeiro de 2013, de sua responsabilidade conforme o processo 00657-0200-139 e parecer 18136 do Tribunal de Contas do Estado do Rio Grande do Sul, conforme cópias em anexo. Limitamos ao exposto, apresentamos nossas respeitosas saudações, atenciosamente, vereador Bruno Batista Brum, presidente da Câmara Municipal. O ofício foi recebido pelo ex-prefeito Tiago Zanutelli no dia 5/9/2026. Convocação de sessão extraordinária. Bruno Batista Brum, presidente da Câmara Municipal de Fontoura Xavier, nos termos do artigo 90 do Regimento Interno da Câmara Municipal, convoca os senhores vereadores e vereadora para a sessão extraordinária da Câmara Municipal a realizar-se na segunda-feira, 28 de setembro de 2026, com início às 18h30, para a deliberação da seguinte ordem do dia. Processo de contas do governo do município de Fontoura Xavier, referente ao exercício financeiro de 2013, de responsabilidade do senhor Tiago Zanutelli, conforme o processo 00657/0200-139 e parecer 18136 do Tribunal de Contas do Estado do Rio Grande do Sul. Atenciosamente, vereador Bruno Batista Brum, presidente da Câmara Municipal. Também recebido do Poder Executivo a mensagem 52/2026, que encaminha o projeto de lei 52/2026, que autoriza o Poder Executivo Municipal a conceder auxílio financeiro ao Esporte Clube Flor da Serra e da outras providências.
2: Muito bem, passo agora a palavra para a colega e presidente da Comissão Especial de Contas, Cirlei, para que faça a leitura do parecer número 18.136 do Tribunal de Contas do Estado sobre as contas do exercício financeiro de 2013.
4: Boa tarde a todos, senhor presidente, colegas vereadores, assessor jurídico, secretários, secretárias, a vocês que estão em seus lares, a imprensa escrita e falada, a minha saudação de paz e bem a cada um de vocês. Bom, inicialmente, até como o presidente falou, presidente da comissão, eu sou a relatora da comissão, mas vou citar o nome dos presidentes da comissão especial, que é o Lairton Gerevini, colega vereador, ou o seu Antônio Portela de Castro, membro da comissão especial. Então, inicialmente, na qualidade de relatora da comissão especial, passo a fazer a leitura do parecer referente ao processo de contas de que trata a prestação de contas do exercício 2013, conta do ex-prefeito Tiago Zanutelli. Parecer número 18.136. Processo 000657-0200-139. Processo de contas do governo administrador do Executivo Municipal de Fontoura Xavier, referente ao exercício de 2013, falhas formais e de controle interno, recomendação, parecer favorável. A primeira Câmara do Tribunal de Contas do Estado do Rio Grande do Sul, reunida em sessão ordinária de 8 de setembro de 2015, em cumprimento ao disposto dos parágrafos 1º e 2º do artigo 31 da Constituição Federal e artigo 71 da Constituição Estadual. Considerando o contido no processo número 000657-0200-139, de contas do governo do administrador do Executivo Municipal de Fontoura Xavier, referente ao exercício 2013. Considerando o fato de o balanço geral da administração municipal e demais documentos que integram o referido processo de contas do governo conterem tão somente falhas de natureza formal, não prejudiciais ao erário, bem como outras de controle interno, decorrentes de deficiências materiais ou humanas da entidade, devidamente comprovada nos autos, as quais não comprometem as contas em seu conjunto, embora ensejem recomendação no sentido de sua correção para o exercício subsequente. Decide emitir por unanimidade parecer favorável à aprovação das contas do governo do administrador do Executivo Municipal de Fontoura Xavier, correspondentes ao exercício de 2013, gestão do senhor Thiago Zanotelli, em conformidade com o artigo 5º da Resolução do Tribunal de Contas do Estado, número 414, de 5 de agosto de 1992, recomendando ao atual gestor que corrija e evite a reincidência dos apontes criticados, bem como verifique em futura auditoria das medidas implantadas nesse sentido. Decide encaminhar o presente parecer, bem como os autos que embasaram o exame técnico procedido à Câmara Municipal de Vereadores para os fins de julgamento estatuídos no parágrafo 2º do artigo 31 da Constituição Federal. Plenário Gaspar Silveira Martins, 8 de setembro de 2015. Conselheiro Algir Lorenzon, presidente. Conselheira substituta Daniela Zago Gonçalves, relatora. Conselheiro Iradir Pietroski, adjunto e procurador do Ministério Público de Contas, doutor Ângelo Grabin Borghetti. Este foi o parecer do Tribunal de Contas que veio a esta Casa Câmara Municipal. Agora, como falamos antes, a Comissão Especial de Contas, eu na qualidade de relatora, relatando o processo 00657-0200-139, exercício financeiro 2013, gestor ex-prefeito Thiago Zanotelli, viemos com o relatório da comissão especial. Número 1, trata-se do exame e julgamento no âmbito da Câmara Municipal de Fontoura Xavier das contas de governo do Executivo Municipal relativa ao exercício financeiro de 2013, sobre a responsabilidade do então ex-prefeito municipal, senhor Thiago Zanotelli. O Tribunal de Contas do Estado do Rio Grande do Sul, ao apreciar o processo 00657-0200-139, em sessão da primeira Câmara, realizada em 8 de setembro de 2015, aprovou o parecer prévio número 18.136, decisão número 1C-0659-2015, opinando por unanimidade pela aprovação das referidas contas de governo. O julgamento técnico transitou em julgado na Corte de Contas em 27 de novembro de 2015. A instrução técnica promovida pelos órgãos de auditoria da Corte de Contas, atestou o pleno cumprimento dos limites constitucionais e legais basilares. Os gastos com o pessoal do Poder Executivo mantiveram-se abaixo do teto de 54%, folhas 163 e 164. O endividamento consolidado líquido permaneceu enquadrado nos parâmetros da Resolução número 40/2001 do Senado Federal. E as operações de crédito atingiram 2,47% da receita corrente líquida, respeitando o limite de 16% fixado na Resolução número 43/2001 do Senado Federal. Foram assinaladas na auditoria inconformidades formais e operacionais, representadas por descumprimento parcial de diretrizes à Lei de Acesso à Informação no site eletrônico municipal, atraso de 8 dias na remessa da manifestação do controle interno referente ao período anterior e insuficiência financeira momentânea de R$ 56.049,70 em recursos livres para cobertura de passivos com terceiros. A primeira Câmara do Tribunal de Contas ponderou que tais ocorrências não revelaram gravidade apta a comprometer a gestão global, nem resultaram em prejuízo ao erário ou desvio de finalidade. Com isso, remeteu-se o expediente a este Poder Legislativo para os fins do artigo 31, inciso 2º da Constituição Federal. Número 2. Fundamentação e mérito. O julgamento das contas anuais do Prefeito Municipal pelo Poder Legislativo consubstancia ato de controle político institucional qualificado, pautado pela vinculação aos princípios da legalidade, moralidade, razoabilidade, proporcionalidade e eficiência que regem a administração pública. Consoante dispõe o artigo 31, inciso 2º da Constituição Federal, o parecer prévio do Tribunal de Contas possui presunção de legitimidade e densidade técnica, só deixando de prevalecer por deliberação de 2/3 dos membros da Câmara Municipal. A análise minuciosa dos elementos fáticos coligidos aos autos confirma que a orientação emitida no parecer prévio número 18.136 do Tribunal de Contas encontra respaldo na regularidade da execução orçamentária e financeira do exercício de 2013. A gestão cumpriu rigorosamente as regras fiscais de contenção de despesas de pessoal e de endividamento público previstas na Lei Complementar Federal 101/2000 e nas normas do Senado Federal. Vale destacar que o parecer prévio emitido pelo Tribunal de Contas resulta de ampla instrução técnica, desenvolvida por órgãos especializados de fiscalização, os quais examinaram a execução orçamentária e financeira e patrimonial do município. Tal circunstância confere elevada credibilidade às conclusões alcançadas, constituindo importante subsídio para o julgamento desta Casa Legislativa. A observância dos limites legais relativos às despesas com pessoal, ao endividamento público e às operações de crédito evidencia que a administração municipal manteve equilíbrio fiscal durante o exercício analisado. Esses indicadores representam parâmetros objetivos de boa gestão das contas públicas e demonstram que a condução financeira do município ocorreu em conformidade com as normas aplicáveis. No tocante aos apontamentos formais descritos no relatório probatório, resta demonstrado que foram adequadamente ponderados pela Corte de Contas. o atraso formal de 8 dias na entrega do relatório do controle interno e as desconformidades parciais de divulgação em portal eletrônico configuram falhas operacionais, que não possuem gravidade suficiente para justificar a rejeição das contas, devendo ser objeto de recomendação administrativa para constante aprimoramento nos serviços públicos. Importa registrar que o próprio Tribunal de Contas reconheceu que as inconformidades verificadas possuem natureza essencialmente formal, razão pela qual foram tratadas mediante recomendações voltadas ao aperfeiçoamento da gestão administrativa. Não houve apontamento de desvio de recursos públicos, enriquecimento ilícito, dano ao patrimônio público ou qualquer irregularidade capaz de comprometer a confiabilidade das contas prestadas. Também merece consideração o fato de que o déficit financeiro identificado no valor de R$ 56.049,70 foi devidamente analisado pela Corte de Contas em conjunto com as demais circunstâncias do exercício. Ressalta-se que a ocorrência deu-se no primeiro ano de gestão, em contexto de transição e restrições orçamentárias. Como assentado no voto condutor do Tribunal de Contas, o fato não comprometeu a prestação de serviços públicos essenciais, não gerou lesão ao erário e tampouco revelou conduta dolosa ou má-fé do gestor. Ao final da instrução, concluiu-se que a ocorrência, embora merecedora de atenção e recomendação, não possuía gravidade suficiente para justificar a emissão do parecer desfavorável. O controle exercido por esta Casa Legislativa deve considerar o conjunto da gestão pública e não apenas ocorrências isoladas. A finalidade do julgamento das contas consiste em verificar se a administração observou de forma global os princípios da legalidade, da responsabilidade fiscal, da transparência e da boa gestão dos recursos públicos. No presente caso, a análise integral dos autos demonstra que as falhas apontadas não comprometem essa conclusão. Sob a égide do princípio da proporcionalidade, impropriedade de caráter formal, desprovidas de danos ao erário ou vício insanável, justificam a expedição de recomendações, sem, contudo, autorizar a rejeição do balanço geral do município. Nessas circunstâncias, a solução adotada pelo Tribunal de Contas mostra-se proporcional à natureza das ocorrências verificadas, preservando o equilíbrio entre o rigor do controle externo e a efetiva análise de gestão pública como um todo. Portanto, impõe-se o acolhimento do parecer prévio e a aprovação de contas relativas ao exercício de 2013. Item 3. Voto da relatora. Diante do exposto e com um amparo na fundamentação jurídica e fática coligida aos autos, voto. Letra A. Pelo acolhimento do parecer prévio número 18.136 da Primeira Câmara de Tribunal de Contas do Estado do Rio Grande do Sul. Letra B. Pela aprovação das contas do governo do Executivo Municipal de Fontoura Xavier, referente ao exercício financeiro de 2013, sobre a responsabilidade do ex-prefeito Thiago Zanatelli. Letra C. Pela expedição da recomendação ao Poder Executivo Municipal para que adote medidas administrativas contínuas voltadas ao aprimoramento dos mecanismos de transparência pública, controle interno e atingimento das metas educacionais. Letra D. Pela submissão do presente parecer e voto para deliberação dos membros da Comissão Especial de Contas e expedição do competente decreto legislativo. Fontoura Xavier, 26 de agosto de 2026. Eu, relatora, Cirlei de Fátima dos Santos Amarante, presidente da comissão Lairton Gerevini, membro da comissão Antônio Portela de Castro. Era isso, senhor presidente, que tínhamos a relatar.
2: Essas foram as leituras do parecer, então, do Tribunal de Contas do Estado do Rio Grande do Sul. Peço à vereadora relatora Cirlei para que faça agora a leitura do relatório da Comissão Especial de Contas. Então, só para deixar ciente aqui, foi lido contínuo o parecer, então, do Tribunal de Contas do Estado e também o parecer do relatório da Comissão de Contas Especiais desta Casa Legislativa, composta pelos três membros, presidente, relatora e o membro também. Então, passamos agora para a discussão, para a ordem do dia, né? Comissão Especial de Contas de Exercício 2013, Projeto de Decreto Legislativo número 6/2026. Aprova as contas do Governo do Poder Executivo Municipal de Fontoura Xavier do Estado do Rio Grande do Sul, relativas ao exercício financeiro de 2013, de responsabilidade do ex-prefeito municipal, senhor Tiago Zanotelli. Acolhendo o parecer prévio número 18.136 do Tribunal de Contas do Estado do Rio Grande do Sul e da outras providências, a Comissão Especial de Contas da Câmara Municipal de Fontoura Xavier, Estado do Rio Grande do Sul, no regular exercício de suas atribuições constitucionais, legais e regimentais, com fundamento no artigo 31, parágrafo 1º e 2º da Constituição Federal, no artigo 71 da Constituição Estadual do Rio Grande do Sul, e na legislação orgânica e regimental aplicável, submete à apreciação e deliberação do plenário o seguinte: Projeto de Decreto Legislativo. Artigo 1. Ficam aprovadas as contas do Governo do Poder Executivo Municipal de Fontoura Xavier referentes ao exercício financeiro de 2013, sob a responsabilidade do então prefeito municipal, senhor Tiago Zanotelli, acolhendo integralmente o teor inclusivo do parecer prévio número 18.136. exarado pela primeira Câmara do Tribunal de Contas do Estado do Rio Grande do Sul no processo TCE número 00657-0200-13/9. Artigo 2º. Fica expedida a recomendação administrativa ao Poder Executivo Municipal para que adote medidas contínuas de aprimoramento do sistema de controle interno, dos instrumentos de transparências e acesso à informação e do cumprimento das metas educacionais, evitando a repetição dos apontamentos formais ressalvados no parecer prévio número 18.136 do TCE Rio Grande do Sul. Artigo 3º. Após a regular deliberação em plenário e consequente promulgação, determino o encaminhamento de cópia deste decreto legislativo A. ao Tribunal de Contas do Estado do Rio Grande do Sul, TCE, para os devidos fins de encerramento do processo do TCE do Rio Grande do Sul, número 00657-0200-13/9. B. ao responsável pelas contas, senhor Tiago Zanotelli, para formal ciência. C. ao Poder Executivo Municipal, para reconhecimento das recomendações expedidas. D. ao cartório eleitoral competente para reconhecimento e devidas anotações. Artigo 4º. Este decreto legislativo entra em vigor na data de sua publicação. Câmara Municipal de Fontoura Xavier, em 1º de setembro de 2026. Assinam o vereador presidente Lairton Gerevini, relatora Cirlei de Fátima dos Santos Amarante e vereador membro Antônio Portela de Castro. Então, o relatório está em discussão. Coloco em votação o relatório do parecer do processo de contas do ex-prefeito senhor Tiago Zanotelli, número 18.136. Está em votação. Então, por unanimidade, 9-0, ficam aprovadas as contas do governo do município de Fontoura Xavier, referente ao exercício de 2013 de responsabilidade do gestor Tiago Zanotelli, nos termos do parecer número 18.136 do Tribunal de Contas do Estado do Rio Grande do Sul. Nada mais havendo a tratar, declaro encerrado a presente sessão extraordinária e uma boa noite a todos.

0: estamos aí de volta, hein?
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0: ainda bem, né? Notícia boa aí. O pessoal achou aqui os mil que o João Pedro perdeu ontem, né? Olha que coisa boa, né? Agradecer o pessoal que rezou aí o Sicuere para Santo Antônio, tá? Acharam o dinheiro e é só eu passar a pegar o dinheiro aqui na 9 de julho aí, tá bom?
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0: Então tá aí, essa pessoa achou, né? Eu já passei aqui pro Pedro, né? É só vir buscar, tá bom? Pessoal da Agro Três Pinheiros também, ontem alguém aí esqueceram um celular lá, de repente, quem esteve fazendo os negócios ontem lá na Agro Três Pinheiros.
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0: Maravilha, hein? 9:03. Como é que estamos às vésperas de mais uma eleição importante aí para a democracia do Brasil? Estamos aí com um sabadão, hein? É, amanhã já de exercer um direito, uma responsabilidade, um voto, que é a voz do cidadão. Véspera de eleição é tempo de reflexão, pesquise, conheça, compare e vote consciente, tá bom? São 6 escolhas, é uma grande responsabilidade, então participe das eleições 2026. Bora lá. Como é que estamos aí, cidade interior ligados? Sabadão Cultura.
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0: Carla tá em JM na programação, sabadão.
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0: hora certa.
1: Com 5, como é que estamos aí? Uma super manhã, um super sábado. Pessoal do comércio, pessoal aí do campo, enfim, todos ligados. Passo bom dia.

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1: 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Então tá aí, pra hoje temos uma data especial, é especial aqui a filha Josi, parabenizando seu Carlos Godoy, popularmente conhecido por Carlos Puxincha, que hoje completa 75 anos. É, pai, hoje celebramos 75 anos de uma vida cheia de histórias, ensinamentos, amor. Feliz aniversário, com carinho aí da sua filha Josi e de toda a equipe de farmacêuticos aqui da Farmácia Social da Josi. 75 anos de vida, lutas, conquistas, muitos ensinamentos. Pai, que Deus te continue te iluminando. Seus caminhos, um feliz aniversário. É. Pai, 75 anos de uma linda caminhada, que nunca falta em saúde, alegria, carinho e muitos motivos para sorrir. Feliz aniversário aqui da filha Josi, do netinho, da esposa, também do filho Carlos, enfim, todos.
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1: Oh, já de natureza, né, Carlos? Tá, um abraço todo especial. Hoje o coração da filha Josi se enche de gratidão por comemorar os seus 75 anos de um pai tão especial. Parabéns, pai! Carlos Pichincha, Carlos Godoy, como todos conhecem, né?

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1: 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Opa, e falar em feliz aniversário, hoje temos aí uma homenagem para nossa filha Caliane também, outro aniversariante aqui, a Sereni tá mandando uma homenagem para sua filha Caliane. Qual é a idade? Idade Aniver, nome do seu pai amado.

0: Parente aqui, a Sereni tá mandando uma homenagem pra sua filha Cariane. Qual é a idade? Idade Aniver, nome do seu pai Amarildo, da sua mãe a Sereni, aqui da Sereni. Feliz aniversário pra você, filha.
1: Tem alguém de aniversário hoje aqui?
0: Claro que tem, hoje temos a Cailane, que completa mais um ano de vida.

Tá aí, parabéns, Kaliane, que hoje completa seus 11 aninhos. Melhor, 19 aninhos, né? A gente cheirou aqui, né? 19 aninhos, em nome aí do pai Amarildo, da mãe Serenê, de toda a família. Felicidades, filha. 1.9.

isso aqui pro Pedro Godoy. Como é que somos, Pedro? É o Pedrão, a turma da construção, das obras ligadas. Tá no cima, né? Hoje folga aí, Pedro. Como é que estamos aí?

Alô, Bailão, Bailão Santos, como é que estamos isso? E pra turma do Jair, é Jair Borba, Fragata, Jair Fragata, uns chamam de Borba, uns de Fragata. É o Coroa Enxuta. Então daí, pessoal de Barros, da Boa Vista, Linha Secão, abraços.

Lá tem a bela igreja, né? Nossa Senhora Medianeira. Abraços aí. Pessoal da linha Secão, pessoal da Vinha Buzeto, linha Toldo, Pontão do Up, Sítio Alegre também, né? Duas Léguas. Pessoal do centro de bares também, ó, ligados, abraços.

0: vai pro VRG Macedão. Como é que tá, Macedo? Não é o pastor Macedo, né? O braço direito aí do Zenildo. Como é que tá, segurinha?
1: Bom dia, jovem. Tudo certo? Tô com a panagem do Lourenço Lorival. O ouro do saco.
0: Ouro do saco. Já sai pra vocês aí, tá bom? Só um recadinho aí, a turma que tá aí. Rumo ao frigorífico lá do Leandro.
2: Eu matando um porco lá no Leandro. Vou te mandar a foto pra tu ver. Agora eu vim em casa dar uns 250 quilos, 300.
0: Mandar um pernil aí, uma costela, um salame, uma morcilha, um torresmo, até um coração, né? Pode mandar até a cabeça. Tá aí, pessoal, que é aí que aproveita aí o final de semana, hein? Carneação bichinho de 250, né? Ah. E foi o Pedro aí que deu anestesia no bicho, né? O Leandro tem medo, né? Diz que o Leandro tem medo dele. Academia. Todos os dias. Aí o senhor Pedro Pinheiro, né, já deu a anestesia com a mareta de uns 10 quilos, já sangrou, já pegou sangue pra morcilha. Que tal o Pedro, né? O vinho é forte. Não é forte, é a experiência. Talvez pegava em 10 pra derrubar um porco, né? Um na perna, um no rabo, outro na perna, outro na vereia, outro na orelha. Quando vê aquele porco, dava aquela ribanada, voava uns 4, 5 de perna pra cima, né? Hoje em dia dá uma anestesia que nem o Pedro Pinheiro aí. Que barbaridade, esse homem aí. 9h22, olha o Aran. Seguimos aí.

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1: 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Ali no Água Acima e o Banrisul.
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1: Agora sim, aqui o pedido do nosso amigo é.
3: Jovem, tudo certo? Tô com a panagem de Lourenço Lorival, o ouro do saco.
1: Então tá aí, vamos lá com sucesso. Top 25, aí pras zonas de casas, turma que tá na faxina, turma que tá aí no quare-quare da vida. Véspera da eleição 2026.

0: banda Champion, amor, São Juiz, hein? Como é que somos aí? Só de para os casal ligados, abraço, hein? 9h31 e hoje tem banda Sedição Fatal no palco da 5ª edição Garota Agro, hein? Bailão hoje. Can, Carifeiras da Liberdade, a beleza da mulher do agro, das cidades aí da região. Inclusive a Escola Getúlio Vargas, que é referência a nível de estado, né? Uma das principais escolas agrícolas que forma aí os jovens técnicos para agricultura, enfim, né? E hoje um show de beleza na passarela. Só destacar aqui a pessoa, a turma que ganhou ingressos aqui, o Diego Pinheiro, a Roseli de Fátima dos Santos, Cici Batista, a Renata Vieira e Nilson Faria da Silva. Os demais já vieram retirar, né? Até o meio-dia para retirar os ingressos aqui, os ganhadores da área de cultura, tá bom? Tem ouvintes da lenha aí, como é que estamos aí? 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Lembrando que para hoje tem tri legal, o sorteio amanhã, hein? Bora!
1: Bom dia, Pascoal. Tudo tranquilo, Pascoal? É o Pedrão aí, Pascoal. Pascoal, é o seguinte, nós temos por fantor agora aí, trabalhando aí de pedreiro, carpinteiro. Reforma aí, se alguém precisar de uma reforma aí para fazer, uma pintura, temos aí, fizemos de tudo aí um pouco. Uma reforma aí, se precisar de uma reforma, temos aí. Tá bom, Pascoal? Temos por aí agora. Se alguém quiser, é só entrar em contato aí com o Pedrão, construção aí. Temos aí pra fazer aí, tá? Temos por fantor agora.
0: Então tá aí. Um abraço aí, Pedrão Godoy. O mestre da, né? Das obras, da engenharia. Chama lá, né? Eu passo direto aqui na Vila Crespar, hein? Qual é o telefone, Pedrão? 9919-8860. Tá bom? Aqui para Dona Lourdes, está mandando um abraço a todos que ontem estiveram na reunião, organização da grande festa de Aparecida agora, ontem à noite lá, a equipe de festeiros do conselho, pessoal do canto, da liturgia, enfim, todos, Lourdes,

Opa, e Dona Lourdes que pediu aquela do Padre Alessandro. Dona Lourdes, um abraço. Seu Odair também. E dia 12, dia 11, né? Dia 12, o dia da padroeira do Brasil, padroeira da comunidade Aparecida do Gramado. E dia 11, a comunidade celebra e festeja aí a grande festa de Aparecida, que é uma das maiores festas, né? Que ano a ano se multiplicam aos devotos fiéis que vêm de toda parte do estado e até de outros estados. Né? A grande programação já tem os trilhos preparatórios para o domingo, dia da grande festa. Tem os cavalarianos da paz.

0: só destacando mais uma vez a grande programação, 7, 8 e 9, aí os tridos preparatórios, dia 11, dia da grande festa, às 10h30, a procissão com a imagem da Mãe Aparecida, indo ao encontro dos cavalarianos.
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0: Também os cafaiotos da trilha, os trilheiros.
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0: meio-dia aí os comes e bebes com aquela carne gorda, os assados. E à tarde aí tem Ana, jogo quase e Ana Gaúcha no palco. Ah. E durante aí a festa também o sorteio da rifa, que são 32 valiosos prêmios, tá bom?
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0: Grande abraço aqui pro Dirley Bassani, professor, como é que estamos, Dirley? O homem do futebol, das escolinhas.
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0: o homem da educação física, como é que estamos, Dirley?
1: Peguem.

0: Senhor.
1: Isso, a padroeira da comunidade, né? Parecida. Bora, bora lá. Daqui a pouco tem Diogo Costa que canta aí as novas músicas, hein? Há pouco a gente falava aqui do bingo. Como é que estamos aí, professor Dirley? Abraço todo especial para a escola fundamental aí da Picada Rosa. É, escola São Roque hoje tem um grande bingo. Ah, um bingo que vai ser na comunidade São Roque Avipau, tá bom?

tá aí, só destacando mais uma vez que o bingo, né? O bingo para a escola vai ser aí no Salão da Comunidade São Roque da Picada Rosa, tá bom? Então, convite todo especial em nome da Escola São Roque. Hoje, dia 3, a partir das 14 horas. Traga sua família, traga aí os alunos, enfim. Sua presença vai fazer a diferença. Venha, traga sua sorte, contamos com você. Vai ter várias rodadas de prêmios especiais, vai ter rodada também com uma ovelha. Então, hoje, todos prestigiando esse grande bingo aqui da Escola São Roque, tá bom? Desejar a organização, a direção, os professores da escola agradecem a presença de todos. Especial aqui pro professor Dirley Bassani, que já tá na organização, tá bom?

0: palavra certa.
1: Isso, 9h42.
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1: Bora habilitar o tempinho hoje, hein? Bora lá. Tá? Pessoal de Toritama, né? Ana Beatriz, um abraço pra vocês. Zé Baú da Vila São Benedito, hein? Audiência aí, ó. Grande abraço pra essa turma de Garça, Salades do Sul. Especial aqui, Pontora Xavier 96. Aplicativo e no Dial também, né? Pelo portal.

Top, hein? Bora! 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
0: Hora certa.
6: 9h49.
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1: Abraço aqui pro nosso amigo Zito, né? Hoje ele se encontra na Basílica de Nossa Senhora Aparecida em São Paulo. Anualmente, todos os anos, ele vai pagar promessa, né? Tá lá ele, tá a esposa, tá lá a comitiva de Três Pinheiros, a comitiva de Porto Alegre. Zito, reze por nós aí. E pro dia 11, aí temos a grande tradicional festa de Aparecida, uma das maiores festas religiosas que acontece aqui na grande região. Pontora Xavier, comunidade Aparecida do Gramado, hein? E no palco nesse ano tem Diogo Costa e Ana Gaúcha. É. Mais uma vez, pessoal lá de Pernambuco, da Vila São Benedito, seu Zé Baú, um abraço para vocês aí, Pernambuco. Ah, tava ligado, hein? Mundo Velho Sem Fronteiras, tá bom? Seu Zé Baú, um grande abraço. Especial para ti também, Ana Beatriz, toda a família aí. É, seu Zé Baú. E hoje tem presença confirmada do Alexandre Miotti na quinta edição. Ele que foi músico toda a vida, né, Alexandre? Lá na linha Segredo. O homem do tabaco.

0: maravilha. Vamos lá, tem uns aniversariantes hoje na Vila Crespani.
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0: Maravilha, hoje o salve, o parabéns que vai aqui pra Ana. Ana aqui da Crespani, tá de aniversário. Especial aí o filho Lucas. Ô Luquinhas, o Lucas que é o grande acordeonista, o Lucas Ávila. Pra sua mãe aí, Ana, toda a felicidade do mundo, tudo de melhor pra você. 4.0 hoje, tá? Então, toda a felicidade do mundo e essa linda música da banda Doce Pecado. A melhor mãe do mundo, a melhor tudo aqui do seu filho, que te desejam feliz aniversário, tá bom, Ana? E também nós aqui da Família Cultura também te parabenizando. Parabéns. 10 em ponto.
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0: Tá lá o Lucas, né? Tá preparando aí um churras.

0: volta e a gente vai ficando por aqui. Um abraço a todos vocês, um super sábado e uma boa votação pra todos, hein?
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tá aí. Abraço a todos. As vésperas da eleição, amanhã, 4 de outubro, o eleitor que fará 6 escolhas da urna eletrônica. Durante a programação, amanhã, a gente tem aí números das sessões. Teremos também o horário do itinerário dos ônibus que sairão aí para a votação também. Onde o eleitor amanhã vai votar para deputado federal 4 dígitos, deputado estadual são 5 dígitos, senador uma vaga, tem outra vaga também para senador, 2 vagas para senador, 3 dígitos, né? Governador 2 dígitos e aí para presidente da República, fechando a votação, 2 dígitos. Então, amanhã, um grande dia.

semana aí a todos vocês. Super final de semana. Amanhã dia de exercer um direito, uma responsabilidade e o voto, que é a voz do cidadão, tá bom? Logo mais temos aí o grande evento, a quinta edição Garota Agro hoje, Gã, Careteiros da Liberdade com Banda Sedução Fatal.

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1: Troque alimentos integrais por alimentos refinados. Ninguém precisa abrir mão do pãozinho, do arroz ou do macarrão que tanto gosta. A dica é incluir aos poucos versões com cereais integrais e ir adaptando ao paladar. O arroz branco pode ser substituído pelo integral, negro ou 7 grãos, por exemplo.
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2: Hora certa.
3: 10:07.

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3: Hora certa.
2: 10h26.
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0: 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Hora certa.
1: 10:39.

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1: Sequelas causadas pela Covid-19 e que requerem acompanhamento médico, perda de olfato e de paladar. Com o comprometimento do nervo olfativo, as vias respiratórias superiores podem ficar inchadas e dificultar a entrada de informações sobre cheiros. Como consequência dessa alteração no funcionamento do nariz, o paladar também é afetado, visto que as duas estruturas, olfato e paladar, estão muito ligadas. Porém, ressaltou que a condição é reversível. A maioria dos indivíduos recupera o olfato até um mês depois. Já outros podem levar mais de 6 meses.
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4: Hora certa.
5: 10h59.
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0: Está iniciando o informativo da Câmara Municipal de São José do Herval, com as informações do Poder Legislativo.
1: Então, declaro em nome de Deus aberta a sessão extraordinária do dia 29 de setembro de 2026. Agradeço a presença de todos, aos que estão nos acompanhando através do informativo e nos escutando através da Rádio Cultura. Destaco então que hoje a sessão vai ser tratado somente os assuntos relacionados à preposição, objeto da convocação, ficando vedados outros assuntos. Solicito a vereadora Antoninha, vice-presidente, a realizar a leitura da ata da sessão anterior.
2: Ata número 19/2026. No dia 21 de setembro de 2026, às 19 horas, reuniram-se em sessão ordinária na Câmara de Vereadores de São José do Herval os senhores vereadores Ademir Lima de Oliveira, MDB, Antoninha Brunzanella, PL, Elisandro Rosenbacher, PDT, Denner Fiorentin, PDT, Diego Bazeggio, PP, Daniela Fiorentin, MDB, Gentildo Santos da Cruz, MDB, Terezinha Bride dos Santos, PDT, e Vencelino Rodrigues da Silva, MDB. Em nome de Deus, a senhora presidente declarou aberta a sessão. Na ordem do dia, a senhora presidente Daniela Fiorentin noticiou a ausência de manifestação do Executivo em relação vinda do responsável pelo controle interno, para esclarecimento de assuntos da pasta. Foi informado ainda que havia a possibilidade de apresentação de resposta por escrito, porém o documento ainda não havia sido encaminhado. Diante disso, renovava o requerimento para que o responsável pelo setor compareça à próxima sessão ordinária marcada para o dia 13 de outubro de 2026, às 19 horas, a fim de prestar esclarecimentos. Requerimento posto em discussão e votação, sendo aprovado por unanimidade. Por fim, a senhora presidente informou que a próxima sessão ordinária será realizada no dia 13 de outubro de 2026, às 19 horas, podendo haver convocação para a sessão extraordinária, antes da referida data, caso necessário. Nada mais havendo a tratar, a senhora presidente, sobre a proteção de Deus, encerrou a sessão e eu encerro a presente ata, que vai assinada pelo primeiro secretário e pela senhora presidente.
1: Ata em discussão. Ata em votação. Quem for contra, se manifeste. Quem for a favor, permaneça como está. Ata aprovada. Na ordem do dia, temos o projeto de lei número 034/2026, Poder Executivo Municipal, que altera dispositivos da Lei Municipal número 1497/2017, relativos às alíquotas de contribuição normal, patronal e de contribuição suplementar destinadas ao regime próprio de Previdência Social, RPPS, do município de São José do Herval. Peço então à vereadora Antoninha que faça a leitura da mensagem justificativa.
2: Mensagem justificativa número 34/2026, projeto de lei municipal. São José do Herval, 2 de setembro de 2026. Senhor presidente e demais vereadores, apraz-nos cumprimentá-los cordialmente, oportunidade em que vimos encaminhar o projeto de lei municipal número 34/2026, que tem por objetivo alterar as alíquotas da contribuição normal a cargo do município, prevista no artigo 12 da lei municipal número 1497/2017. Assim como as alíquotas da contribuição para a recuperação do passivo atuarial e financeiro previsto no artigo 13 da referida legislação local, atendendo assim ao último relatório da avaliação atuarial emitido em 24/2/2026, com data focal da avaliação em 31/12/2025. Como é do conhecimento dos nobres edis, de modo a se atender aos benefícios atendidos pelo regime próprio de previdência social dos servidores efetivos do município de São José do Herval, RPPs. É necessário que se possua um plano de custeio, mantendo-se um equilíbrio econômico-financeiro presente e futuro, justamente para que seja assegurada a necessidade assegurada a necessária solvência para o cumprimento das obrigações previdenciárias que lhe são pertinentes, nos termos do estabelecido no artigo 40 da Constituição Federal, de modo a se assegurar tal desiderato. Todo ano é elaborado um demonstrativo de resultado da avaliação atuarial, DRAA, sendo que, de acordo com a última avaliação atuarial emitida em 24/2/2026, com data focal da avaliação em 31/12/2025, restou apurado um significativo déficit atuarial, atraindo, por conseguinte, a necessidade de ser equacionada o referido déficit. Assim, como medida para se sanar tal contexto fático, é apresentado o presente projeto de lei, onde, seguindo o recomendado na debatida avaliação atuarial emitido em 24/2/2026, mais especificadamente o lançado nos itens 8.5 e 9.2.3. Está se elevando as alíquotas de contribuição normal e de recuperação do passivo atuarial e financeiro, suportadas pela municipalidade devidamente prevista nos artigos 12 e 13 da Lei Municipal nº 1497 de 2017. Na suma relação ao aumento das alíquotas previstas no artigo 1º do presente projeto de lei, a finalidade de tal alteração de alíquotas é, como dito, equacionar o déficit atuarial existente e garantir o equilíbrio financeiro e atuarial preconizado no artigo 40 da Constituição Federal. Portanto, se trata de adequação que visa possibilitar a devida organização e funcionamento do RPPs, atendendo à legislação vigente e os regramentos mínimos estabelecidos, ficando ainda o registro que a não alteração da hora indicada acabará por acarretar o descumprimento a partir do mês de dezembro de 2026. Das exigências mínimas contida na referida portaria número 1467/2022 da Previdência Social. Certo do entendimento e aprovação da medida proposta, antecipa protestos de estima e consideração.
1: Então eu vou ler aqui alguns tópicos que constam os valores. Então, a majoração das alíquotas implicará impacto financeiro adicional estimado de R$ 607.011,59 no exercício de 2027, equivalente à média de R$ 50.584,30 mensais e de R$ 628.257,41 em 2028, correspondente à média de R$ 52.354,78 mensais. De acordo com o item 9.1 do relatório, uma das principais causas do déficit atuarial, entre as causas prováveis, o atuário registra expressamente ser inexistência de reposição de servidores ou em número inferior ao necessário, diminuindo a relação ativos por aposentados pensionistas. O quadro de servidores caiu drasticamente. Na data da avaliação, apenas 57,03% da massa previdenciária era formada por servidores ativos, contra 42,97% de aposentados e pensionistas. Isso resulta em somente 1,33 servidores ativos

0: 1,97% de aposentados e pensionistas. Isso resulta em somente 1,33 servidores ativos para cada aposentado pensionista. Proporção que o próprio laudo afirma influenciar diretamente o equilíbrio financeiro e atuarial do RPPS. A avaliação atuarial evidencia que a redução e a insuficiente reposição do quadro de servidores efetivos constituem um dos fatores que contribui para o agravamento do déficit atuarial, na medida em que reduzem a massa de servidores ativos contribuintes em relação ao número de aposentados e pensionistas. Então, eu deixo a palavra para quem quiser falar sobre o projeto. Projeto em discussão.
1: Boa noite, colegas vereadores e vereadoras, Jornal Informativo, Rádio Cultura e visitantes da casa. Então, eu queria fazer um breve comentário sobre esse projeto aí, que já faz, né, tempo que vimos que está decaindo cada vez mais, né, o nosso fundo de aposentadoria aí dos funcionários, do RPPS aí, também está bastante alto, né, senhor presidente, ali, servidor ativo, por cada aposentado e pensionista, proporção ali é de 1,33, né, daqueles que estão ativos. Então, isso aí é muito pouco. Está saindo de caçamba e está entrando de apá, né. Então, fico preocupado com os demais funcionários públicos, todos aí do município, devido várias, já há tempo, questionamento de nós vereadores e antigos e agora nós, isso aí impacta bastante o orçamento do município também, porque vai ser um montante passado aí. A minha preocupação é mais para frente aí, que o município não consiga fazer mais esse valor repassado de 607.011 centavos, com 11 reais com 59 centavos por ano. Então, mensais aí que está correspondendo equivalente de média de 50 mil reais com 584 mensais, né? Em 2028 já aumenta para 52 mil. Então, é claro, para o município é pouco, né? O montante se ajunta no final do ano, né? Que minha preocupação é se repasso, ainda continuo repassando o mesmo valor que é arrecadado no nosso município. Então, fica aí a critério do prefeito e vice-prefeito e mais outras administrações que podem vir, né? A minha questão é deixar a preocupação, deixar de ser a preocupação dos funcionários públicos. Muito obrigado, senhor presidente. Uma boa noite.
2: Boa noite, senhor presidente, colegas vereadores, colegas vereadoras, a imprensa, a Rádio Cultura, informativo, pessoal que está nos assistindo pelo Facebook, pessoal que vai nos escutar no sábado. Então, nós temos aqui um projeto que causa bastante preocupação, que nem o vereador Gentil falou, nos funcionários e também acredito que no prefeito, porque aqui nós temos aqui um problema que não é pequeno, porque se foi falado em colocar em concursado, concordo, concursar mais funcionários, mas daí tem outro problema: a folha de pagamento por lei não pode passar dos 50%, nem perto dos 50% não pode ir. Então, se tu inchar muito a folha, tem um problema lá. Se tu ficar com poucos funcionários concursados, tem um problema no fundo. Só para ter uma base para quem tá nos assistindo, hoje nós, como funcionários, já estamos pagando o teto máximo, 14%, para o fundo da aposentadoria. Um funcionário que trabalha numa empresa paga 8%. Então, nós pagamos 14%. E o prefeito agora vai pagar mais 17%. De toda a folha de pagamento, 17% vai para os

0: fundo. Então, é, realmente é um valor bastante elevado. É, né, infelizmente, é uma... Que nem a gente fala, é uma sinuca de bico pro poder executivo, né? Eu acredito que todas as administrações até agora sempre está vindo projeto para casa, né? É, já vem em outras administrações para aumentar, cada vez aumentando mais. E esses 600 mil aqui, né, infelizmente, é dinheiro que tem que ser do livre, né? É dinheiro que sai, que poderia ser pago, ser investido em outra coisa. Mas, infelizmente, não tem o que fazer. Tem que, né, porque senão o pessoal não se aposenta. E nós temos também mais uma... Agora, nesse ano, mais uma leva grande de funcionários que vão se aposentar. Então, cada vez vai ficando mais complicado esse fundo, né? O fundo da aposentadoria. Também se vem de bastante tempo de defasagem, né? Que nem aqui os funcionários antigamente pagavam, não que seja errado, mas pagavam pouco. E se aposentaram ganhando bem mais. Então, vem um déficit bem grande desde de sempre, né? Que agora as administrações estão tentando corrigir. E tomara que dê certo, que conforme vai conseguindo aumentar a arrecadação do município, vai conseguindo contratar mais funcionários concursados, vai diminuindo automaticamente isso aí. Mas só para a população entender um pouquinho, então, que é que está acontecendo isso aí, que tem que... Esses 50 mil reais aqui é o que falta para equilibrar, para não quem está aposentado não parar de... não ter perigo de quebrar o fundo, né, para quem se aposentar, quem está aposentado continuar recebendo e quem está trabalhando, recebendo o futuro.
1: Mais alguém? Não? Então, vereador Gentil?
2: Eu queria só fazer um breve comentário, que sabia que o vereador Diego ia fazer essa colocação aí. De acordo com o item 9.1 do relatório que o Felipe mandou para essa casa, uma das principais causas prováveis do aututorial regista expressamente seria inexistência de reposição de servidores ou em números inferiores necessário, diminuindo a relação ativo pós aposentadorias e pensionistas. Esse aí que ele passou para nós, para o relatório, que até tinha falado com a presidente para ele vir falar com nós aí, explicar que ele está à frente do fundo, que ele, eu acho que é ele e o Jefinho, se eu não me engano, que estão... Acho que agora foi passado um projeto para casa aí que eles ganham um pouco também para corresponder com o fundo, que é bastante papelado, então eles sempre passam as nossas... Eles fizeram até um grupo para passar o quanto que deu, aonde foi aplicado, quanto deu de juro. Então é isso aí. Eu queria que ele viesse, explicasse aqui, não só para nós, mas para todos os servidores. Que lá tem muita gente que no celular não abre aquele aplicativo. Então eu queria que ele viesse, explicasse para a população, ou fizesse uma reunião com os funcionários, aí explicasse melhor para todos, para ficar mais visível, né, para todos os funcionários. Obrigado, senhor presidente.
0: Mas, viu, vereador, foi exatamente isso que eu falei, né? Só cuidando os 50% da folha de pagamento. Em questão do fundo ali, eu sempre falei, quando uns anos atrás, que eu era da diretoria, nós imprimia todo mês um relatório e colocava na secretaria, porque realmente, né, entrar lá na... entender que lá é bem difícil, então teria que... Não sei se o Felipe está nos assistindo, vai nos assistir, então que imprimisse todo mês um papel, um relatório, cada dois meses, cada três meses, para o pessoal, para ficar e levar um em cada secretaria, na educação, nas obras, lá na saúde, na agricultura, imprimir um para o pessoal acompanhar ali na folha, que seria mais fácil, né?
1: Isso, é uma boa ideia, porque esse problema vai se estender até 2055.

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1: Sequelas causadas pela Covid-19 e que requerem acompanhamento médico. Perda de olfato e de paladar. Com o comprometimento do nervo olfativo, as vias respiratórias superiores podem ficar inchadas e dificultar a entrada de informações sobre cheiros. Como consequência dessa alteração no funcionamento do nariz, o paladar também é afetado, visto que as duas estruturas, olfato e paladar, estão muito ligadas. Porém, ressaltou que a condição é reversível. A maioria dos indivíduos recupera o olfato até um mês depois. Já outros podem levar mais de 6 meses.
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4: Hora certa.
5: 11:29.
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3: Hora certa.
4: 11:45.

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0: Hora certa.
3: 11:58.

0: Eu acho que você tem que mandar aquela mensagem. 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
1: Hora certa.
2: Meio-dia e 15.

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1: Hora certa.
4: Meio-dia e 32.
5: Muito bem, estamos no ar com o nosso informativo da Serfox. Agora já no mês de outubro. Outubro rosa, outubro de eleições. E nós vemos de uma semana aí, principalmente o final de semana, com muitos intempéries no estado do Rio Grande do Sul, muitos municípios atingidos por temporal, que deixou muitas pessoas aí sem luz e também pessoas desabrigadas por causa da questão do granizo. Começando com o bom dia do presidente da Serfox, Darly dos Santos Landim, e também depois com o bom dia do vice-presidente da Serfox, Deonir Francisco Noato. Dá um bom dia aqui para o presidente. Bom dia, presidente.
6: Bom dia Jota Júnior, mais uma vez cumprimentar e aproveitar as ondas amigas desta emissora para cumprimentar os nossos associados, o nosso conselho administrativo, nossos colaboradores. Semana bastante complicada, muitas chuvas intensas, temporais na nossa região. Segunda-feira tivemos um acidente, na Zeca, queimou um rebaixador na regional de Casca, lá em São Domingos. Ficamos lá 5-6 horas sem energia. Mas aqui eu quero pedir muita compreensão por parte dos nossos delegados, nossos associados, né? O quanto é importante a resiliência, a união, o trabalho de equipe, que eu quero agradecer muito a nossas equipes de campo que trabalharam intensamente nesses períodos aí para restabelecer energia rapidamente. Então, o trabalho de equipe que a gente cumpre normas, faz números e os números são bons esse mês, Jota, embora essas tempestades que nos atingem. Outro assunto muito importante, eu vou deixar para o vice falar, a questão dos patrocínios. E aqui eu peço a compreensão dos presidentes das entidades, das representações, que nós temos num processo de transições. Vai ainda mais uns dias, vai, acredito, Jota, para que nós possa chegar lá no final do ano com um ajuste, prestar conta na Assembleia com resultados bons. Então eu tenho certeza que a compreensão, a resiliência por parte das instituições, das comunidades, é muito importante. E nós vamos criar programas com critérios, discutir com o conselho, com os delegados representativos, para que a gente possa atender todas as entidades e comunidades.
5: Bom dia aqui então para o vice-presidente Zeca Noato. Bom dia, Zeca.
7: Bom dia, Jota. Bom dia, nossos ouvintes, né? O nosso presidente Darly, né? Trabalhando muito, a gente está enfrentando aí muitos problemas, que faz parte do dia a dia. Então a gente, né, tem que estar aí previsto e pronto para tudo, né? E preparado para tudo. Aproveitando as palavras do presidente, o Darly falou muito bem. Esse assunto de patrocínio que a gente vai comentar um pouco, a gente vem falando quase todo dia aí com o presidente Darly. E isso é uma coisa que incomoda bastante a gente, porque a Serfox sempre foi parceira e vai ser sempre parceira de todas as comunidades. Nos 35 municípios que é de abrangência da Serfox, a gente sempre foi parceira. E agora a gente está pedindo uma trégua, pedindo aí um prazo. Já começamos o estudo junto com a direção e falamos com o conselho. Nós temos aí, obedecendo ordens do conselho. Nós não tínhamos regulamentação dos patrocínios. Então era todo mundo que chegava, conversava com o presidente, já estava ali, a gente talvez não sabia, causava muito desconforto, porque muitos ganhavam, outros não ganhavam, um ganhava mais, um ganhava menos, né? Então o que, que a gente está planejando com o presidente? E isso nós estamos pedindo uma trégua para as entidades, para as comunidades, para as associações, para os eventos que são realizados, as festas do município, que nós dê uma trégua, que a gente pensa que em janeiro a gente está planejando e a gente vai dividir, vai fazer um planejamento, Jota, conforme o tamanho da entidade, conforme a festa, conforme a comunidade, a gente vai dividir, a gente está fazendo um estudo desses patrocínios, o que que pode ser dado, nós vamos levar para o conselho um número, um valor X que a gente pode entrar para por comunidade. A gente está pensando depois, né, de janeiro, a gente abrir um período de inscrição né? Essas comunidades vão se inscrever e aí a gente vai planejar o que que a gente pode doar. A gente vai fazer assim, Jota, também, como falou o presidente, a gente vai levar esse estudo para a Assembleia, vamos pedir aprovação do primeiro do Conselho, depois da Assembleia, para que as entidades, todas elas, não só de Fontoura, não só de Barros Cassal, não só de Casca, mas que todas as entidades de abrangência da CEFOX sejam contempladas. A CEFOX vai abrir uma inscrição, um período de inscrição, e as comunidades que se inscreverem nesse período, a gente vai deixar planejando aí um período de 30 dias, no máximo, aí a gente vai ver, e aqui para aquele ano vai ser desenvolvido isso, a partir de janeiro. E a gente espera aí que compreendam agora que nós temos que acertar muita coisa.
2: De certa forma, igualitária, né, Zeca? Com planejamento, programação, para não ter aquilo assim, esse aqui é meu amigo, vou dar um pouco mais. Esse aqui eu nem conheço, não vou dar nada. É uma questão igualitária que a Serfox está pensando.
7: É, a gente, primeiramente, né, a gente levou pro conselho a situação, porque era bem diferenciada, não tinha regra, né, gente? E a primeira coisa que o conselho pediu para nós suspendermos, né? Isso foi isso, né, presidente? A gente tomou essa atitude de suspender, não podemos abrir para ninguém, porque já se abriu uma exceção, daí não é o certo, não é o correto com aquele que veio pedir, a gente não ajudou. Então, primeiro foi feita a suspensão. A gente está nesse período fazendo um estudo, a gente está planejando, está pensando. No momento que a gente tiver a oportunidade e um orçamento definido para que a gente distribua para essas comunidades, a gente vai fazer, vai adotar critério que todo mundo vai saber. Isso vai ser a transparência. No momento que o conselho der ok para a gente, que a gente leve para a Assembleia, porque a gente pretende levar para a Assembleia em março, né, presidente? Essa proposta, aonde a gente vai. E a partir dali a gente vai abrir um período de inscrição. E esse período de inscrição, depois, quando se inscrever, a gente vai distribuir durante os anos.
2: Então é pedir bom senso nesse momento, calma aos representantes das entidades, que respeitem esse momento de transição que a cooperativa está passando e que isso vai ser revisto, mas que estão seguindo regras e que assim que passar pelo conselho e pela assembleia, vai ser determinado e vai ser convocado as entidades para receberem aí com certeza os patrocínios devidos dentro daquilo que o conselho autorizar.
7: É isso mesmo, João. É isso mesmo. Isso é uma coisa que a gente, no mínimo, tem que fazer um regramento, né? Porque a gente, né, vai continuar sendo parceiro. O problema é que a Serfox sempre foi parceira e vai continuar sendo parceira. Isso é uma meta do presidente, né? É a ideia dele e a gente tem que trabalhar para que essa ideia seja colocada em prática. Mas dentro de um regramento, que todos possam ser beneficiados e que ninguém saia, né, com diferenças aí, tá bom?
8: Não podemos esquecer que o dinheiro da Serfox é um dinheiro público. Somos auditados, então tem que ter um regramento. E o conselho é soberano, nós estamos estudando, discutindo, né, com o conselho. E não podemos esquecer que nós temos mais de em torno de 200 comunidades da área de ação da cooperativa. E nós precisamos contemplar todas essas comunidades. Então, por isso que estamos estudando isso de uma forma muito responsável, né? E vamos, a partir de janeiro, a gente vai apresentar. Claro que dependemos do resultado da Assembleia, Zé. Lá a Assembleia que vai dizer, nós vamos propor um percentual da sobra para que esses programas a gente possa atender. Dessa forma.
7: Também, Jota, é o seguinte, nós tivemos aí durante a semana, né? Fizemos uma reunião regional de núcleo na regional de Arvorezinha, aonde abrange todos os municípios, né? Um monte de municípios, Nova Alvorada, Itapuca, aonde nós temos 38 delegados, uma reunião muito importante, teve presente 33 delegados, 3 não puderam vir por questão de doença, então tive uma participação maciça, também dos associados, aonde a gente levou, aonde os nossos engenheiros colocaram toda a situação, é uma reunião regional, o nosso presidente fez um assunto, abordando um assunto muito grande e muito valioso e que atinge, principalmente nessa época de, por causa das tempestades, dos ventos e tudo que são as limpezas e o aproveitamento das redes, o presidente fez uma colocação muito importante, está fazendo essas colocações em todas as reuniões que a gente teve e esse assunto é levado e é muito bem abordado, né, presidente? Muito bem aceito pelos associados e pelos delegados, que é um projeto que é de ideia do nosso presidente e que vai ser colocado em prática, está sendo pensado da melhor maneira possível a partir de janeiro já. que é as limpezas, o aproveitamento daquela área, que é onde as vegetações de eucalipto, as vegetações de plantação de pinos, prejudicam muito quando dá um vento e prejudica aí a comunidade, cai em cima da rede e nós ficamos sem luz. E esse é um projeto que o presidente pode falar alguma coisa para ti, que está sendo muito bem aceito nessas reuniões. E agora, dia 8, nós também teremos mais uma reunião anual de núcleo lá em Barros Cassal.
8: Dia 8 de outubro, Barros Cassal, a partir da 1:30 no Salão Paroquial. Vamos inverter, nós queremos ser recepcionados lá em Barros Cassal, pelos associados, cônjuges, e nós temos plantando, começando plantando uma semente, Jota, que nós temos convocando os jovens para as reuniões, porque os jovens é o futuro da Serfox amanhã. Vamos preparar eles para eles entenderem o que, que é o sistema cooperativista, o que, que é cooperar na comunidade, cooperar entre as famílias. Essa é a obrigação nossa. E nós, como cooperativa, como associação, temos que dar esse exemplo. Então vamos trabalhar muito forte nesse projeto também. Agradecendo a oportunidade, desejando a todos muita paz no coração e um ótimo final de semana.
7: Da mesma forma, Jota, um bom final de semana a todos e até o próximo programa.
9: Até o próximo programa e uma boa eleição, né? A todos aí, a nossa audiência que vão às urnas neste domingo, votar com inteligência, votar com consciência. E aí, na semana que vem, a gente retorna com o nosso informativo da cooperativa. Até mais, tchau, tchau.

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1: Hora certa.
2: Meio-dia e 58.
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6: Boa tarde a todos os ouvintes da Rádio Cultura e em especial aos associados do Sindicato Familiar. Estamos dando início ao Boletim Informativo de número 39/2026, neste sábado, do dia 3/10/2026. Estou aqui juntamente com o presidente do Sindicato Familiar, André Dal Ponte. Boa tarde, André.
7: Boa tarde, Chayane. Boa tarde aos ouvintes, em especial aos associados do Sindicato Familiar.
6: Para darmos início ao nosso programa, informamos a todos que o médico oftalmologista irá atender dia 6/10/2026, a partir das 8:30 no sindicato. Agende já sua consulta. E lembrando que para quem é sócio, tem aquele desconto especial no pagamento da consulta. Quem não é sócio tem direito ao mesmo atendimento, porém a taxinha é um pouco maior. Serviços disponíveis no Sindicato Familiar são CAF, Cadastro da Agricultura Familiar, serviços do INSS, como aposentadoria por idade rural, auxílio doença, auxílio maternidade e pensão por morte, oculista, ITR, CCR, contrato de parceria agrícola, e também auxiliamos os agricultores com a nota fiscal fácil. Acompanhamento semanal de preços recebidos pelos produtores no estado nesta última semana, do dia 28/9 a 2/10. Então, os preços aí que circularam pelo estado do Rio Grande do Sul em média foram Boi, quilo vivo, R$12,52. Feijão, saca 60 quilos, R$196,78. Milho, saca de 60 quilos, R$62,67. Soja, saca de 60 quilos, R$142. Trigo, saca de 60 quilos, R$73,78. Suíno, quilo vivo, R$5,12. Vaca, quilo vivo, R$11,11. Erva mate, arroba, está de R$13 a R$17, posta na ervateira. Vamos lá então para os aniversariantes da semana. Os sócios do Sindicato Familiar que estiveram de aniversário nesta última semana. Vou passar aqui também a semana anterior, que não foi passado aqui os aniversariantes. No dia 21 de setembro, Walter Denis Neus. No dia 22, Rosana Castro da Rosa. No dia 23, Juarez Pinheiro da Silva. No dia 27, Bruno Farias de Andrade. No dia 29, Dorival de Farias Almeida. E agora, já nesse mês de outubro, que estamos iniciando, no dia 1º, Dorilde de Oliveira. No dia 2, Altamir Nunes de Moraes.
7: Estivemos o dia de ontem na agência Sicredi, em comemoração aos 45 anos da criação do Sicredi. A gente deixa os parabéns aí a todas as unidades e que continue prestando serviço às comunidades, como sempre fazem. Também questão da renegociação das dívidas. Os agricultores podem passar nas agências, ver como é que está a sua situação e ver se cabe direito a renegociar as dívidas. Mas é muito importante. Quem tiver interesse, chega até as unidades e veja como está a sua situação. Também aqui no sindicato estamos trabalhando com o Banco da Terra. Quem tiver interesse em adquirir terra, que compareça no sindicato e encaminhe sua documentação. Passe até o sindicato, que serão bem informados como funciona. Já aproveitando para desde já fazer um convite especial a todos, no dia 7 de novembro, teremos o terceiro jantar dançante do Sindicato Familiar. Com certeza com uma carne de primeira, com uma bebida bem gelada e um atendimento especial. A gente desde já convida a todos. E animação com o Trio da Serra. Traga a sua família, seus amigos, seus parentes para uma noite especial. Amanhã também teremos as eleições, momento muito importante para todos. Com certeza, a hora de escolhermos quem vai nos representar. E a gente pede que nós, como somos agricultores, o pessoal pense bem quem vão escolher para botar para nos representar lá. Vamos tentar escolher pessoas que representam a agricultura familiar, que façam por nós, não somente nas campanhas, em cima de palanques, nas eleições, mas sim nos 4 anos. E 4 anos demora a passar, então a gente pede que não votem porque o amigo pediu ou outro político pediu, mas votem consciente. Procurem saber quem é o político que vai merecer o seu voto. Estamos passando um momento complicado na agricultura, onde o que a gente produz tem pouco valor. Então, agora é a hora da gente escolher as pessoas certas para representar principalmente a nossa classe, que é a agricultura. A gente trabalha sempre em busca de trazer benefícios para os associados. Como a gente é agricultor, a gente não tem como fugir disso, então o Sindicato Familiar está sempre batalhando nesse sentido. E quem precisar de qualquer coisa, vá até o sindicato familiar, porque a gente sempre está lá para informar, para ajudar e para fazer sempre o melhor pelos nossos agricultores. Desejamos aí uma semana abençoada, produtiva, a cada um agricultor. Que Deus abençoe a todos. Até sábado que vem.
6: É isso aí, então. Desejo a todos um bom final de semana. Que tenhamos todos uma semana e que se inicia muito abençoada. E até sábado que vem.

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1: Hora certa.
2: 1:29.

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Muito bem, ouvintes, nós estamos entrando no seu lar com o programa Voz da Assembleia de Deus. Programa este que tem como direção geral o nosso pastor-presidente Adenilson Borges. E nós temos a alegria de estarmos mais uma vez nesta emissora, Rádio Cultura 96.5, para levar até você uma mensagem de fé, de amor e de esperança. E queremos dizer que você também pode participar desta programação, pedindo louvor, pedindo oração, pelo fone 3389-1110 ou 9703-8471. E nós queremos iniciar essa programação fazendo uma oração juntamente com você. E na sequência estaremos rodando em um belíssimo louvor para eleva espiritual das vossas vidas. Querido Deus e eterno Pai que está no céu, no nome de Jesus Cristo, Pai, nós chegamos na sua presença, agradecido a Ti, ó Deus, por mais este privilégio que nos concede de estarmos nesta emissora, para levarmos, ó Deus, a sua palavra, Senhor. Pedimos que abençoe cada lar, cada família, derramando as suas ricas bênçãos, Senhor, pois tudo nós colocamos aos Teus cuidados, no nome de Jesus. Amém.

Muito bem, meus irmãos, programa Voz da Assembleia de Deus e você em sintonia conosco. Nós temos também aqui a participação da Mabel, da linha Rodrigues, que está também pedindo louvor com Wagner Roberto. Na sequência já estaremos atendendo o teu pedido. Deus abençoe também o Guedes. Deus abençoe a todos os nossos irmãos, amigos que estão na escuta desta programação. Na linha Rodrigues também o Juvencio, toda a sua família, Deus abençoe. Sempre na escuta desta programação. Também na São Roque da Vipau. Vai o nosso abraço aos nossos irmãos, irmão Vivaldino, irmão Valdir, ali da linha Taquari. Também nosso irmão Moisés, sua família, mãe Zaura, Deus abençoe. Os nossos irmãos. Também na Silveira, Deus abençoe os nossos irmãos lá na Picada Silveira. Irmão Dirceu, sua família, irmã Mara, toda a sua família, também lá na Picada Café, os nossos irmãos, na escuta da programação, todos os nossos irmãos que estão ligadinhos conosco também na Picada Casa Grande. Deus abençoe nosso irmão Osmar, sua família, nosso irmão Bastião, Deus abençoe também sua filha, também o nosso irmão Fredinho. Deus abençoe nossos irmãos, também o irmão Luiz Anela, sua família. Todos os nossos irmãos, recebam o nosso abraço, o nosso carinho, e Deus continue abençoando e derramando sobre as vossas vidas as mais ricas bênçãos de Deus. Também a minha família, minha esposa, minha filha, meus netinhos, meu genro, Deus abençoe, que estão em sintonia conosco. Picada Fernandes, nosso irmão Leriano, sua família. Também quero mandar um abraço aos nossos irmãos lá em Três Pinheiro, irmão Bagatina, sua família, também na Pedreira, Mantoninha, seu esposo. Que Deus abençoe também nosso irmão Lauri, toda a sua família. Deus abençoe os nossos irmãos, sempre na escuta desta programação, obrigado pela audiência. Também na Canga Quebrada, os nossos irmãos, irmão Ivo, sua família, todos os nossos irmãos. Deus abençoe grandemente os nossos irmãos que sempre estão acompanhando a programação, e você pode participar dessa programação pedindo louvor, pedindo oração, e estaremos aqui atendendo com muita alegria o teu pedido. Grande abraço ao nosso pastor presidente, a todos os nossos irmãos obreiros, trabalhadores da obra de Deus. Deus continua abençoando e prosperando na obra do Senhor. Nós vamos então ouvir mais um louvor a pedir nossa irmã, e na sequência estaremos dando mais anúncio a respeito dos trabalhos da obra de Deus aqui no campo de Fontoura Xavier.

Nós temos a participação aqui também do nosso irmão João, que também estão na escuta desta programação e também pede um louvor, Tapera Velha. Nós já estaremos aqui atendendo o pedido do nosso irmão. Também nós temos participação do nosso irmão Daniel, lá na São Roque, Davi Pau, e também pede louvor e oferece para toda a sua família. Já estaremos atendendo os pedidos dos nossos irmãos. Nós também mandamos aí um abraço aos nossos irmãos que nos acompanham também pela internet. Deus abençoe os nossos irmãos, os irmãos de Pouso Novo, São José do Erval, também Soledade. Deus abençoe os nossos irmãos, grande abraço. Nosso irmão Daniel de Pouso Novo, irmã Priscila, Deus abençoe os nossos irmãos. Nosso irmão Rodrigues, também nosso irmão Tales, Deus abençoe. Deus abençoe os nossos irmãos que sempre estão na escuta desta programação. Nós queremos passar os anúncios da obra de Deus aqui no campo de Fontoura Xavier. Nós temos hoje à noite um grande culto dirigido pelo Departamento de Jovens. A partir das 19h30 você é nosso convidado para estar conosco, para junto nós estarmos ali prestando nosso culto de louvor, de adoração e de gratidão ao nosso Deus. Por certo, Deus tem uma bênção para cada um de nós. Também amanhã, domingo, às 18h30, também um grande culto de louvor e adoração a Deus. Nas terça-feira, a partir das 19h30, nosso templo sede, nós temos discipulado que está sendo ministrado ali pelo nosso pastor presidente. Nas quinta-feira também, grande culto de louvor e adoração a Deus, nosso templo sede, 19h30. E nós temos também quarta-feira, nosso templo sede, às 14h30, o culto das irmãs da União Feminina. E também nas quarta-feira à noite, na Canga Quebrada, 19h30, ali um grande culto no restaurante do Paulão. E também na Picada Casa Grande, todas quarta-feira e sexta-feira, grande culto de louvor e adoração a Deus, às 19h30. E também na congregação na Picada Silveira, nos sábados, hoje à noite, portanto, 19h30. Um grande culto ali. E você é convidado para estar conosco. Grande abraço aos nossos irmãos que estão trabalhando na obra de Deus ali. Nosso irmão Oscar, também nosso irmão Darcy, vai o nosso abraço aos nossos irmãos, irmão Darcy, irmã Benedita, também nosso irmão Oscar, sua esposa, nosso irmão Roberto, Deus abençoe, também irmão Silvio, sua família, Deus abençoe, também nosso irmão Jordão, Deus abençoe, irmã Vanilda, sempre estão na escuta desta programação, receba o nosso abraço, o nosso carinho, no nome do Senhor Jesus. Também queremos mandar um abraço ao nosso irmão João Turibe, irmã Terezinha, Deus abençoe, também nossa irmã Maria, o seu Zé, Deus abençoe ricamente os nossos irmãos, irmão João Maria, sua família, irmã Solange, todos os nossos irmãos, Deus abençoe cada um dos irmãos, que sempre estão nos acompanhando nesta programação. O nosso objetivo é de levar a você uma mensagem de amor, de fé e de esperança, pois Deus sempre tem uma bênção para nos alcançar. Deus sempre tem algo novo para nos alcançar. Que possamos receber a bênção do Senhor sobre a nossa vida. Não sei qual é a situação em que cada um se encontra, o que cada um está precisando ou esteja buscando de Deus, mas sabemos pela palavra de Deus que Ele é a solução para todos os problemas. Basta nós somente confiar e esperar inteiramente em Deus, porque Ele é o Deus do impossível. Para Ele nada é impossível. Quando nós lançamos sobre Ele nossa ansiedade, depositamos nossa confiança nele e esperamos inteiramente no Senhor, Criador do céu e da terra. Nós vamos então mais um louvor para elevo espiritual das vossas vidas, no nome do Senhor Jesus. Quero mandar também aqui um abraço ao nosso irmão Clóvis, a irmã Bernadette, também nossa irmã Ita, e também os nossos irmãos lá em Porto Alegre, que sempre está na escuta desta programação. Deus abençoe nosso irmão Manuel. Receba aí o nosso abraço, o nosso carinho, também o meu pessoal que está na escuta desta programação, minha mãe. Deus abençoe a todos vocês em nome de Jesus.

Muito bem, meus irmãos. Quero também mandar um abraço aos nossos irmãos ali da Vila dos Júlia, ali, irmão Pedro, irmão Maria. Estão sempre na escuta desta programação. Nosso irmão Juarez, sua família. Também nosso irmão Michel, toda a sua família. Deus abençoe os nossos irmãos. Mateus, sua esposa. Deus abençoe os nossos irmãos. Vamos então aos nossos patrocinadores. 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Também nós temos nosso irmão Clóvis, a irmã Bernadette e a irmã Ita. 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Deus abençoe os nossos patrocinadores, irmãos e amigos, que ajudam a manter esta programação no ar. Nós rogamos as mais ricas bênçãos de Deus sobre as vossas vidas. Deus abençoe a cada um de vocês que estão na escuta desta programação. Receba aí o nosso abraço, o nosso carinho no nome do Senhor Jesus, todos os nossos irmãos, irmã Marcela, irmã Verônica, também nosso irmão Paulinho, irmão Charlie, também nosso irmão Anderson e também o Valmir, Deus abençoe. Também ali no Mercado KM, todos os nossos amigos aí que estão trabalhando, Deus abençoe poderosamente as vossas vidas, no nome do Senhor Jesus.

Mais uma vez então, vamos passar aqui os anúncios da obra de Deus. Nós temos hoje à noite nosso templo sede, grande culto dirigido pelo departamento de jovens. Todos estão convidados. E também amanhã, domingo, às 18h30, também um grande culto no nosso templo sede. Você é nosso convidado especial para estar conosco. Na terça-feira, nós temos discipulado, sendo realizado ali pelo nosso pastor presidente, a partir das 19h30. E também na quarta-feira, nas quartas-feiras, 14h30, o trabalho das nossas irmãs, Departamento da União Feminina. E também nas quinta-feira, também às 19h30, grande culto no nosso templo sede. E também nas congregação, nas quarta-feira, às 19h30, na Canga Quebrada, no restaurante O Paulão, grande culto ali. E também na congregação na Picada Casa Grande, todas as quarta-feiras e sexta-feira, 19h30, grande culto ali de louvor e adoração a Deus. Também na congregação na Picada Silveira, no sábado, hoje à noite, portanto, 19h30, grande culto de louvor e adoração ao Senhor nosso Deus. E Deus, por certo, tem uma grande bênção para cada um de nós que vamos estar reunidos para junto nós adorar e exaltar o nome do Senhor Jesus.

0: Oi.
1: Porque Deus amou o mundo de tal maneira que deu o seu Filho unigênito, para que todo que nele crê não pereça, mas tenha a vida eterna. Porquanto Deus enviou o seu Filho ao mundo, não para que julgasse o mundo, mas para que o mundo fosse salvo por ele. Quem nele crê não é julgado. O que não crê já está julgado, porquanto não crê no nome do unigênito Filho de Deus. O julgamento é este, que a luz veio ao mundo, e os homens amaram mais as trevas do que a luz, porque as suas obras eram más. Pois todo aquele que pratica o mal aborrece a luz, e não se chega para a luz, a fim de não serem arguidas suas obras. Quem pratica a verdade aproxima-se da luz, a fim de que as suas obras sejam manifestas, porque feitas em Deus. Evangelho de João, capítulo 3, versículo 16 ao 20.

Graças a Deus. Nós também queremos mandar um abraço aí aos irmãos de Campo Novo. Temos aqui participação, Jaqueline também. Grande abraço ao irmão Andrei. Nós queremos mais uma vez passar os nossos patrocinadores que nos ajudam a manter esta programação no ar. 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Também nosso irmão Clóvis, irmã Bernadette e também a nossa irmã Ita. 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

Muito bem, meus irmãos, amigos, simpatizantes do Evangelho. Nós vamos à palavra de Deus, ao texto lido em Evangelho de João 3 e o versículo 16, que nos fala sobre o amor de Deus. Nós vemos que a palavra nos diz que Deus ele amou o mundo de tal maneira que deu seu Filho unigênito. O amor incondicional. Nós vemos que a palavra mundo aqui não se refere apenas à terra física, mas a toda a humanidade, com suas falhas e erros. O amor de Deus não depende dos nossos méritos. Deus deu o seu melhor e mais precioso bem, Jesus Cristo, como um sacrifício de amor para nos resgatar.

ela toma uma iniciativa, uma atitude de se entregar totalmente a Cristo, entregar a sua vida a Jesus. E ele veio para isso, né? Ele se entregou a si mesmo por nós. Ele é o nosso advogado. Então, que nós possa nesta tarde refletir um pouco a respeito disto, a respeito do amor de Deus para com a humanidade que somos nós, a respeito deste grande amor de Deus para com as nossas vidas. Então, que nós possa tomar esta decisão e nós possa permanecer firmado nele, firmado em Jesus Cristo, que foi ele que pagou o preço por nós, que foi ele que se entregou, que foi ele que entregou a sua vida, que derramou o seu sangue na cruz do Calvário para a remissão dos nossos pecados, para que hoje nós tenhamos vida e a tenhamos em abundância, para que hoje nós possamos estar servindo a ele, agradando a ele com a nossa vida, em toda a nossa vida, que nós possa estar ligado nele, e nós possa ter Jesus Cristo como nosso único e suficiente Salvador da nossa vida. Porque nós vemos que ele disse também na sua palavra que ele é a videira verdadeira. Jesus, ele é a videira verdadeira, e disse: eu sou a videira verdadeira. Se você olhar na Bíblia Sagrada, no mesmo Evangelho de João, no capítulo 15, nós vamos ver a palavra de Deus, que nós devemos então permanecer nele, permanecer firmado nele, obedecendo, servindo, agradando a ele. E o versículo 4 do capítulo 15 diz: permanecei em mim e eu permanecerei em vós. Então, o necessário, o importante é permanecermos nele, e ele com certeza permanecerá também em nós. E ele diz mais, a palavra de Deus: se permanecerdes em mim e as minhas palavras permanecerem em vós, pedireis o que quiserdes e vós será feito. O versículo 16 ainda diz mais: não fostes vós que me escolhestes a mim, pelo contrário, eu vos escolhi a vós outros e vos designei para que vades e deis fruto, e o vosso fruto permaneça, a fim de que tudo quanto pedirdes ao Pai em meu nome, eu vo-lo conceda. Deus abençoe a tua vida, o teu lar, a tua família. Nós vamos ouvir mais um louvor e na sequência estaremos fazendo uma oração juntamente com você.

0: Senhor nosso Deus e nosso Pai que está no céu, no nome de Jesus Cristo, Pai, nós chegamos na sua presença, agradecido a ti, ó Deus, por esses momentos, Pai, aqui nesta emissora. Pedimos que o Senhor continue abençoando a cada lar, cada família, derramando as suas bênçãos, Senhor, pois o Senhor conhece cada pensamento, as atitudes, as intenções, sabe o que cada um está colocando diante de ti, Pai, através das suas petições. Abençoe, concede graça, concede força, Senhor. Prospera cada um, Pai querido. Nós pedimos a tua bênção, Senhor. Abençoa, Senhor, e guarda, livra, Senhor, de todo mal. Repreenda, Senhor, todas as preocupações, toda a ansiedade, Senhor, toda a perturbação, tudo aquilo que não te agrada, Senhor. E continua manifestando, Pai, a sua glória, o seu poder, pois nós cremos no agir do Senhor. Cremos, Pai, no agir do seu Espírito Santo. Abençoe que cada um possa receber algo do Senhor na sua vida e cada um possa sentir algo do Senhor na sua vida, Senhor. Abençoa, Jesus querido, abençoa poderosamente, Pai, pois tudo nós colocamos aos teus cuidados e assim nós te pedimos e te agradecemos no nome do Pai, do Filho e do Espírito Santo. Amém. Nós chegamos ao final desta programação, agradecemos a você pela audiência. E no próximo sábado, se Deus assim nos permitir, estaremos novamente aqui. Fiquem todos na paz do Senhor. Amém.
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2: Leva esse pendrive que tá bom demais com todas as músicas que a gente roda aqui no programa Um Show Pela Vida. 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E olha só, você pode ir mandando seu recado através do WhatsApp oficial aqui do Show Pela Vida, é o 549-9988-8300. E olha só, deixa eu mandar um grande abraço a Gabriele Bess. Quero participar do sorteio e pedir a música nova do Chiquita e Bordoneio, Morena do Rodeio. Boa tarde, Show Pela Vida, quero participar dos prêmios, sou fã desse programa, me chamo Alberi, tá participando, Alberi? Muito boa tarde, tudo bem? Espero, quero participar do sorteio dos brindes, a Rosângela Wojciechowski. Rose, que saudade de você, beijão, obrigado de coração pela participação. Meu nome é Marisa Fátima Rodrigues, das Três Vendas, quero participar do sorteio, menos do baile, um forte abraço, muito boa tarde, tudo bem? Quero curtir a música O Sabor da Uva, aqui no bairro Frinap, loteamento Bem Morar, quero participar do sorteio, é bom demais ter vocês sintonizados com a gente, aqui na Rede Show

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0: Estamos de volta. Continue ligado no Show pela Vida.
1: E olha só, gente, eu tenho os melhores ouvintes do mundo. Fala aí, meu amigo Paulinho.
2: E aí, tamo junto, tamo na escuta aqui. Tamo é louco, eu e o Eric.
1: Um grande abraço, meu queridão, meu paninho, meu amigo Paulinho Veiga, rapaz.
2: Beleza, é o Paulinho, viu? Toca uma pra nós aí, a loira do Caro Branco aí. Quero participar desse sorteio.
1: Claro que sim, Paulinho, um grande abraço, meu queridão, tamo junto sempre, olha só. Manda um grande abraço, meus queridos amigos do quilômetro 7, Barra da Corsã, em especial ao Sidney João Pereira da Silva. Olha só, muito boa tarde, tudo bem? Rota uma música pra nós aí, quero concorrer aos brindes, claro que sim, Sidney. Grande abraço pra você, meu querido, mandar um grande abraço também a esse ser humano maravilhoso, no qual eu tenho o maior apreço, rapaz, que tá sintonizado com a gente, meu queridão, rapaz, Tony Cardoso. Daqui a pouquinho tem uma mensagem maravilhosa desse grande amigo do DJ Rude. Olha só, gostaria de participar do sorteio, Gilberto Yaramenko. Olha só, Gilberto me mandou uma mensagem aqui no WhatsApp da Virtual, uma mensagem linda demais, olha só. Muito boa tarde, DJ Rude, manda uma música pra mim e pra minha esposa Jaqueline. Estamos sempre na escuta, me coloca no sorteio, Gilberto Yaramenko. Não perca um programa seu de segunda a sexta. Estamos sempre na escuta. Olha só, você da rede do Show pela Vida, DJ Rude tem um programa aqui na Virtual FM de segunda a sexta-feira das 19 às 21 horas, onde a gente roda somente músicas remixadas pelo DJ Rude. E olha só, reforçando o abraço pra vocês, Gilberto, um grande abraço, meu querido, sempre maravilhoso ter vocês aí sintonizados com a gente. O Alex André Machado pedindo a participar do sorteio, tá participando. Muito boa tarde, Mali Marini do bairro Aeroporto, quero participar do sorteio, manda um alô para as meninas do Play do Master, que estamos trabalhando. Um bom final de semana pra vocês. Abraço a todos. Marli Marini e as meninas aí do Play do Master, um beijo pra vocês. Muito boa tarde. Gostaria de participar do sorteio. A Suzana Talgatti de Erechim. Suzana tá participando. Meu nome é Maria Iglacir Rosset. Gostaria de participar do sorteio. Tá participando, Maria. Mandar um grande abraço também. Raquel Borges, adoro o programa. Quero participar dos sorteios. Um grande abraço. Me chamam a Jacir Rossetti, quero participar do sorteio. Quem tá com a gente também, a nossa fiel ouvinte de todas as tardes, a Gisele.
3: Boa tarde, sou Gisele daqui de Erechim, gostaria de participar do sorteio.
1: Claro que sim, tá participando, minha querida, um grande abraço pra você. E olha só, gente, quem tá com a gente também, muito boa tarde, meu nome é Ana Oliveira, do bairro Morado do Sol, gostaria de participar do sorteio. Muito boa tarde, tudo bem? Estou ligado na Rádio Amizade, quero participar do sorteio. Bacana demais ter os amigos da Rádio Amizade sintonizados com a gente, é bom demais, vamos curtir música.

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6: 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E olha só, gente, nossos ouvintes que são os melhores do mundo, rapaz, estão sintonizados com a gente. Muito boa tarde, gostaria de participar do sorteio, Renato Cibulski, estamos sempre na escuta. Oi, DJ Rudy, estamos sempre na escuta, coloca a gente no sorteio. Elisete Oliveira Kovaleski, do Copas Verdes, pode ser o jantar ou o pendrive. Quem está com a gente também é o meu querido amigo Tony Cardoso. Boa tarde.
7: Buenas tardes.
6: Tarde, querida. Bem,
7: contigo, meu querido.
6: Melhor agora.
7: No fundo do meu coração que sim, que ao longo deste final de semana, Deus abençoe o nosso dia, restaure os nossos sonhos, acrescente fé ao nosso coração e nos traga alegria, paz e, claro, infinitas bênçãos. Um ótimo abençoado final de semana, você, DJ Rudy, claro, a todos os ouvintes do programa.
6: Obrigado, querido. E
7: rodem na programação a música da banda Passarela, Pix. Forte abraço, meu querido. Tamo junto sempre para o que der e vier.
6: Rapaz, o Tony Cardoso tem um paraíso, uma chácara maravilhosa, uma fazenda maravilhosa. Um grande abraço para esse grande ser humano, Tony Cardoso, e todos os ouvintes da rede Show pela Vida. Olha só, os amigos da Rádio Guarita de Coronel Bicaco, que fazem parte da rede Show pela Vida, Rádio Planeta de Miraguaí, Rádio Cristalina de Ibiaçá, Rádio Cultura de Arvorezinha, Rádio Cultura de 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

E olha só, gente, meus queridos e amados ouvintes, mandando aquela mensagem maravilhosa. São muitas, muitas mensagens caindo por aqui. Lembrando que na tarde de hoje você vai estar concorrendo, rapaz, preste atenção, no sorteio da tarde. São 6 ingressos para o Baile da Cerveja Original no bairro Atlântico. Também você vai estar concorrendo a um jantar ou almoço no restaurante Bom Daqui. São 2 jantares ou almoços no restaurante Bom Daqui. Também vai estar concorrendo 2 quilos de erva mate Rei Verde e mais um pendrive com todas as músicas que você ouve aqui no programa Um Show Pela Vida, que você encontra com exclusividade lá no Som Misura. 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Olha só, tem todas as músicas que DJ Rudy roda por aqui, você encontra no Som Misura com exclusividade em Erechim, na Pedro Pinto de Souza, 55. Ah, olha só, oi, poderia rodar uma música do César Moreno, Pecado de Amor, que hoje estará em Caseiros, Rio Grande do Sul, perto de Siríaco. Oferece para meu esposo Luiz, que gosta muito da música dele também, e a música Diga Locutor para minha filha e minha mãe. Nós sempre ouvimos o programa, fico grata pela atenção. E para vocês, para quem está ouvindo aqui, é a Tatiane Aline de Lima. Nós gostaríamos de participar dos sorteios. A Luísa Lima de Almeida e Luiz Carlos Lemes de Almeida estão participando. E olha só, sabadão aí no Clube União de Caseiros, rapaz, 13 de outubro, César Moreno e mais banda Pérola Negra. E olha só, elas têm ingresso liberado até as 23 horas aí em Caseiro. Um grande evento na noite de hoje. Abraço de Rudy, Prof. Magali, Clete Sadoski, Iraci Ferrari, Iradinha Antônio Anzian Anzanello, obrigado meu amigo Cavanha pela sintonia lá de Erval Grande. Na escuta aqui no São Cristóvão, quero muito ganhar o pendrive e a erva. Um excelente final de semana a todos. A Nayara quem mandou o recado. Oi, muito boa tarde, quero participar do sorteio. A Emily Maria Marostega está participando. Muito boa tarde, quero participar do sorteio. Maritânia Martarello, do bairro Atlântico. A Vilmar Kelly, quero ouvir a música da banda Flor da Serra e Doce Bandida. Acabei de rodar, né? Participar do sorteio, tá participando. Muito boa tarde, quero participar do sorteio. A Marlene Drexler. Muito boa tarde, amigo DJ Rudy. Meu nome é Wilson e falo do Refúgio Açaí. Programa Nota 1000, gostaria de participar do sorteio. Grande abraço, meus queridos amigos aí do Refúgio Açaí, sintonizados com a gente. Muito boa tarde, quero participar do sorteio. A Marisete Sec, direto do bairro Espírito Santo. Muito boa tarde, Rudy, sou Vanderlei Martinelli, família, estou trabalhando na padaria Santa Luzia Martinelli, escutando você, quero concorrer aos prêmios. Tá participando, meu querido. Muito boa tarde, tudo certo, ótima tarde a você e todos os ouvintes. Rudy, tamo junto, forte abraço. Jardel Pires de Oliveira, moro em Siberi, que bacana. Mas estou na escuta através da Rádio Planeta FM 102.7 do município de Miraguaí. Abraço para o Prof. Magali também. Ô, meu queridão, um grande abraço para você, Jardel. É bom demais ter vocês aí da Rede Um Show Pela Vida sintonizados com a gente. Muito boa tarde, estamos na escuta. Coloca no sorteio. Jaque, Ademar e Arthur estão participando. Muito boa tarde, estou na escuta. Toca aí o Rio Azul dos Atuais e me põe no sorteio de Janira. Muito boa tarde, tudo bem? Aqui é o Isaías Reginato, grande Reginato, estamos na escuta. Manda uma música para todos os amigos que estão ouvindo esse maravilhoso programa, para minha esposa Isaura, que adora ouvir o programa. Ô, Isaías Reginato, meu queridão, rapaz, um grande abraço para você. Tô esperando aquele queijo aqui no programa Só Remix, né, que você ficou de trazer aí. Traga aí, meu queridão, aquele queijo coalho de vocês é maravilhoso. Muito boa tarde, sou ouvindo o programa, gostaria de participar do sorteio. Sou a Tânia de Erechim. Muito boa tarde, gostaria de participar do sertão do programa do sorteio. Manda uma música pra mim, curtir. Rainha Musical, estamos na colônia em Benjamim Constante do Sul. Mandou uma foto maravilhosa, rapaz. Olha só, beijo no coração de vocês. Muito boa tarde, quero participar do sorteio dos prêmios no Paiol Grande. Me chamo Rosane. Um abraço a todos vocês. Muito boa tarde, tudo bem? Ivanete Barbosa, do bairro Paiol Grande. Estou escutando a música. Gostaria de participar do sorteio, ouvir a música do Rainha Musical. Obrigado a todos. E olha só, hoje tem Rainha Musical no Clube da Saudade.

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E olha só, para todas as perigosas e lindas que estão sintonizadas com a gente, vai a música do Corpo e Alma. E não esquecendo que você pode mandar seu recado, seu beijo, seu abraço através do WhatsApp oficial aqui da rede Show Pela Vida. É o 549-9988-8300. Na tarde de hoje tem sorteio de 6 ingressos para o baile da cerveja original no bairro Atlântico. Também tem sorteio de 2 almoços ou jantares no restaurante Bom Daqui, 2 quilos de erva mate da Rei Verde e mais um super pendrive presente aí do Som Misura com todas as músicas aqui do Show Pela Vida. 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

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Lembrando que você pode participar do sorteio na tarde de hoje. Olha só, sorteio de 6 ingressos para o baile da cerveja original no bairro Atlântico. 2 jantares ou almoço no restaurante Bom Daqui. 2 quilos de erva mate rei verde e mais um pendrive brinde do Som Misura. E olha só, você tá a fim de dar uma remodelada na sua discoteca, rapaz? Olha só, o Som Misura está atendendo até as 17 horas na tarde de hoje. 99982 8400, você manda seu recado.

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olha só os meus queridos amigos da LK Guinchos, manutenção nos caminhões com volume no 12. Um grande abraço, rapaziada. Meus queridos amigos aí da LK Guinchos, rapaziada, que é simplesmente demais, tá sintonizada com a gente. Grande abraço pra vocês, rapaziada. E olha só o convite do DJ Rude pra você que gosta de uma festa bacana e diferente.

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1: E olha só, você tá no convite, você que gosta de uma festa bacana, 17 de outubro no Clube 14 de Julho em Erechim, a festa Flashback promovida pelo Som Misura. Nessa edição teremos nada mais e nada menos que RPM Cover ao vivo em Erechim. E olha só, você pode adquirir o ingresso antecipado lá no Som Misura ou com os Rotary Clubes de Erechim. Rotary Clube Erechim, Rotary Clube Erechim Boa Vista, Rotary Clube Paiol Grande, Rotary Clube Três Vendas e através do WhatsApp 99958-1574. Deixa eu mandar um grande abraço ao meu querido amigo André Esquenato, lá de São João da Ortiga, rapaziada. Meus amigos estão sintonizados lá em toda a região e pediram pra gente rodar novamente a música dos amigos do Roupa Velha, rapaz. Tô começando a gostar cada vez mais desse som aqui, ó.

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3: E olha só, gente, muito boa tarde, meu querido, tudo bem com vocês? Quero participar do sorteio dos estamos na escuta do rádio, programa de todos os sábados, a Márcia, o Lorenzo, a Zenaide Pertussati, Maria Clara, grande abraço. Muito boa tarde, queria participar do sorteio dos brindes, Clenilson Sade da Luz, muito boa tarde, tudo bem? Sou o Márcio José Bredenbeck do Jaboticabal, gostaria de participar dos sorteios, um grande abraço, muito boa tarde, queria participar dos sorteios, Leonir de Fontoura Xavier, um grande abraço a todos os amigos da rede Um Show pela Vida, em especial os amigos de Fontoura Xavier, muito boa tarde, DJ Ruth, gostaria de participar do sorteio e manda uma música para minha filha e o meu filho Victor, meu nome é Jaqueline Rampi. Ô Jaque, bom demais, vocês em família aí, a Jaque, mamãe, a mamãe Jaque, o filho, a filha Vitória e o filho Victor, sintonizados com a gente. Muito boa tarde, tudo bem? Gostaria de participar do sorteio, a Marizete de Barão de Cotegipe. Olha só, não deixe de visitar em Barão de Cotegipe, o mercado Nossa Casa, do meu cunhado Chiquinho. Muito boa tarde, gostaria de participar dos sorteios, sou Amanda de Erechim, estou ouvindo o programa e gostaria de participar dos sorteios, Gilberto de Erechim. Muito boa tarde, Daniel Padilha, aqui em Celso Ramos. Gostaria de participar do sorteio. Ótimo final de semana, Celso. Beijo no coração, queridão. Júlia Talgatti Balestrin, gostaria de participar do sorteio em Barão de Cotegipe. Juliana, a Júlia de Barão de Cotegipe. Ô, Júlia, não deixe de visitar aí o mercado Nossa Casa em Barão de Cotegipe. Muito boa tarde, tudo bem? Estou na escuta do programa. Sou a Daniele Carla Sequete de Erechim. Gostaria de participar do sorteio.

Muito boa tarde, gostaria de participar do sorteio. Meu nome é Patrícia Klein, do bairro Três Vendas, está participando e está com a gente também. É o meu amigo Ivan Mol, lá de Getúlio Vargas, rapaz. É, um grande abraço para ele. Ele disse que negociou um carro com Alain Esperoto, da Atual Veículos, do nosso querido amigo Giovanni, grande ser humano. Giovanni, um grande amigo da gente, grande ser humano, Atual Veículos, com a gente por aqui também. Ah, mandar um grande abraço aos meus amigos da LK Guinchos. Só alegria por aí, rapaziada. Um grande abraço para vocês. Bora curtir música de qualidade. 549-9988-8300. Logo, logo, o sorteio, rapaz. É, são 6 ingressos para o baile da cerveja original que vai acontecer no bairro Atlântico. Mais 2 almoços, um jantar no Bom Daqui. E também 2 quilos de erva mate rei verde. Mais 1 pendrive do Som Missoura, meu!

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3: E olha só, deixa eu mandar um grande abraço a Liele Bandurca, sintonizada com a gente. Liele, um grande abraço pra você e você aí no seu salão. Bora, pode retirar as cadeiras aí e fazer as suas clientes dançarem com essa aqui, ó.

0: Que honra!
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0: continua com DJ Rude e DJ Ela, tocando as músicas que marcaram gerações. 17 de outubro em Erechim, início 21 horas. Venha!
1: E olha só, rapaziada, que quiser levar essa super festa para a sua cidade aí, pode chamar o Som Misura no WhatsApp 99958-1574. Som Misura disponibiliza uma estrutura completa com som, luzes, painel de LED, tudo relembrando aí a época dourada dos anos 70, 80, 90, também dos anos 2000. Deixa eu mandar um grande abraço novamente para Lely Bandurca, que está sintonizado com a gente. Lely, bom trabalho para você aí, Lely. Mandar um grande abraço também. Boa tarde, tudo bem? Me coloca no sorteio, Márcio José Kowaleski, Copas Verdes, tá no sorteio. Manda um super abraço também pra Rose, muito boa tarde, Rudy, Rose Guimarães, Gótria, gostaria de participar do sorteio, tá participando. E olha só, nossos ouvintes mandando aquele recado maravilhoso, olha, muito boa tarde, tudo bem? Gostaria de participar do sorteio, estamos todos na escuta, grande abraço, Elton Rinas, Três Vendas. Oi, estou na escuta no bairro Cerâmica, quero participar do sorteio, a Bernadette Salete Cola. Oi, tudo bem? É Dani de Centenário. Gostaria de participar do sorteio dos brindes. Dani tá participando. Muito boa tarde. Gostaria de participar do sorteio. Rudimar Zic. Quem tá se sintonizado com a gente também é a nossa queridona Cledi Gomes. Boa tarde, Cledi.
2: Boa tarde, DJ Rudi. Magali. Saudades, amigos. Estou aqui quase entrando para o meu trabalho. E ouvindo vocês. Sempre bom. Um abraço e bom final de semana a todos.
1: Obrigado, Cledino. Um beijão pra você. Olha só, olá, gostaria de participar do Show Pela Vida e participar do sorteio desse sabadão maravilhoso. Obrigado. Quem tá mandando recado é a Marilízia Neket. Muito boa tarde, meu nome é Isabelle Valentina Rodrigues, moro no bairro Três Vendas e quero participar dos sorteios. Tá participando, Isabelle, um beijão pra você. Hoje, se puder rodar na música Lendas e Mistérios da Maria Cecília. Quem tá sintonizado com a gente, são os meus queridos amigos da Conveniência Correia, no bairro Cerâmica.
3: Boa tarde, DJ Rui, tudo certo? Aqui é o Rodrigo do Cerâmica, da Conveniência Correia, tudo certo? Tá com uma música pra nós aqui, temos nós escuta aqui, eu, minha esposa Ângela, minha sobrinha Nath, meu cunhado Fernando, estamos no 12 no volume aqui.
1: Grande abraço!
3: Valeu, abraço.
1: Valeu, um grande abraço. É sempre maravilhoso ter os amigos da Conveniência Correia com a gente. Muito boa tarde, quero escutar a música Não É Pressa, É Pressão, no Rincão e Ana Castela. Oi, boa tarde, ótimo sábado. Gostaria de deixar meu nome para o sorteio, Alex Vargas. Muito boa tarde, nesse sabadão maravilhoso, quero participar do sorteio, a Márcia de Erechim. Quem tá com a gente também é meu querido amigo Claudemir Noronha, rapaz. Um grande abraço, Noronha, aí do Morro da TV. É bom demais ter você sintonizado com a gente. Olha só, rapaziada, em breve aí teremos um DVD ao vivo na Praça Central aí de Getúlio Vargas, na Praça Coberta, e vai ser um DVD histórico dos queridos

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0: porque o Show Pela Vida tem esse timaço de empresas que estão com a gente por aqui. 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Lembrando sempre das rádios que estão com a gente por aqui: a Rádio Guarita de Coronel Bicaco, a Rádio Planeta de Miraguaí, Rádio Cristalino de Ibiaçá, Rádio Cultura de Arvorezinha, Rádio Cultura de Antagorda, Rádio Cultura de Fontoura Xavier, a Rádio Botucaraí de Soledade, a Rádio Regional 91.7 de Cacique Doble, a Rádio Amizade de Davi Canabarro e a Rádio Virtual FM 104.7, cobrindo aí toda a região Alto Uruguai. E olha só, gente, chegou a hora do sorteio, rapaziada, e olha só, mas antes do sorteio, eu tenho uma mensagem maravilhosa que a gente vai deixar para vocês, uma reflexão para você fazer a coisa certa no dia de amanhã. Olha só, quem faturou os ingressos para o baile da cerveja original no bairro Atlântico foi o final de telefone 5948, o Cedivan Chiaparini, final de telefone 0024, Flávia Tubim, final de telefone 3248, a Sandra Tonin, final de telefone 6390, Grazi Santos, final de telefone 9394, a Milena Miller, e também quem faturou o outro ingresso é o final de telefone 3471, o Gustavo Henrique Reus.
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0: E olha só quem faturou o jantar, o almoço no restaurante Bom Daqui, final de telefone 2167, Marisa Fátima. O outro jantar, o almoço no restaurante Bom Daqui, final de telefone 9298, a Gabriele Bez. Estiver online, dá um oi pra gente pra validar o sorteio aí. Quem faturou? A Erva Mate Rei Verde, final de telefone 8878, a Elisete. E quem faturou o pendrive do Som Misura, final de telefone 9472, a Pati. E olha só, rapaziada, vocês, a Prof. Magali, entra em contato depois, mas antes disso, vou deixar a mensagem maravilhosa do nosso querido Maurício Lima, vocalista do Rainha Musical. Ele gravou uma mensagem muito bacana e a gente vai reprisar ela aqui pra você agora.
2: Partindo viajar depois de uma noite de fandango, mas eu queria deixar uma reflexão pra vocês. Amanhã é um dia muito importante que a galera precisa sair de casa para fazer a votação, né? Lembrando que aqui eu não tô fazendo esse vídeo para puxar para direita, para esquerda, eu só queria deixar uma reflexão para vocês. Uma forma de pergunta, e quando a gente analisa e reflete o quão grande é isso aí, a gente fica muito pensativo e com muita vontade de ir lá votar e votar certo. Qual país você quer deixar para seus filhos? Para seus filhos, para seus netos, para seus...
0: É verdade, é exatamente essa mensagem que eu gostaria de deixar para vocês. Qual o país que você quer deixar para os seus netos, para os seus filhos? Faça essa reflexão e vote consciente no dia de amanhã. E que vocês todos tenham um ótimo final de semana. Pense, raciocine e faça o seu voto consciente. Afinal de contas, estamos vivendo um dia histórico no dia de amanhã. Eleição para presidente do Brasil, para governador, dois senadores, deputado federal e deputado estadual.

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4: Hora certa.
1: 5 e 1.

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1: Pratique atividades físicas como parte da rotina diária. A atividade física consiste na iniciativa de se movimentar, de acordo com a rotina de cada um. Você pode, por exemplo, caminhar, dançar, trocar o elevador pelas escadas, levar o cachorro para passear, cuidar da casa ou do jardim.
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2: Hora certa.
4: 5:19.
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3: Hora certa.
4: 5h40.
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1: Luan Santana e Léo Foguete.

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2: Hora certa.
3: 6 horas.

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1: Tem ao seu alcance lanches saudáveis. Contar com alguns lanches saudáveis na despensa pode ajudar a saciar a fome de quem não quer ir para o fogão. Ter algumas castanhas, frutas práticas, como banana, maçã e uva, com aveia, biscoitos integrais ou um iogurte por perto, dão aquela enganada. Vale lembrar que não substituem as refeições, ok?
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2: Hora certa.
5: 6:16.

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3: Hora certa.
4: 6:30

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2: Hora certa.
3: 6:50.
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1: Não fume. Essa é a regra mais importante para prevenir o câncer, principalmente os de pulmão, boca, laringe, faringe e esôfago. Ao fumar, são liberadas no ambiente mais de 4.700 substâncias tóxicas e cancerígenas, que são inaladas por fumantes e não fumantes. 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
1: Hora certa.
3: 7:09.

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0: 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E acredite, isso muda o futuro.
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3: Hora certa.
4: 7:26.

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2: Hora certa.
4: 7:44.

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1: Fumo, bebidas alcoólicas, exposição prolongada ao sol, alimentação gordurosa também estão relacionados ao câncer de boca. Fique alerta a qualquer lesão na boca que não cicatrize por mais de 15 dias.
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2: Hora certa.
4: 8:03.
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2: Hora certa.
0: 8:18.

Ouvimos Paralamas do Sucesso de Ebert e Viana, Lanterna dos Afogados, Caetano Veloso dele mesmo, Rapt-me Camaleoa, abrindo o bloco Chico César, de Chico, A Primeira Vista.

0: horas, 28 minutos, 10 segundos. Observatório Nacional, 20 horas, 28 minutos, 20 segundos. Observatório Nacional, 20 horas, 28 minutos, 30 segundos. Observatório Nacional, 20 horas, 28 minutos, 40 segundos. Observatório Nacional, 20 horas, 28 minutos, 50 segundos. Observatório Nacional, 20 horas, 29 minutos, 0 segundo. Observatório Nacional, 20 horas, 29 minutos, 10 segundos. Observatório Nacional, 20 horas, 29 minutos, 20 segundos. Observatório Nacional, 20 horas, 29 minutos, 30 segundos. Observatório Nacional, 20 horas, 29 minutos, 40 segundos.
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2: Acompanhe agora em rede nacional de rádio e televisão o pronunciamento do excelentíssimo senhor presidente do Tribunal Superior Eleitoral, ministro Cássio Nunes Marques.
3: Boa noite, cidadãs e cidadãos brasileiros. Amanhã, todos nós temos o mesmo compromisso: escolher as candidaturas que julgamos mais aptas para comandar os destinos do nosso país. Nestas eleições, teremos 5 cargos em disputa e 6 votos a serem registrados na urna. Acompanhe comigo. Primeiro, deputado federal, são 4 números. Depois, deputado estadual, com 5. Em seguida, o primeiro nome ao Senado. Na sequência, a indicação para a segunda vaga ao cargo de senador, ambos com 3 números. Finalmente, com 2 números, escolheremos quem ocupará os cargos de governador, presidente da República e seus vices, nessa ordem. Já deu para perceber que memorizar tanta informação não é uma tarefa fácil. A Justiça Eleitoral recomenda que você, antes de ir à sessão de votação, anote em um papel os nomes e os números das suas candidaturas escolhidas. No site do TSE e de cada TRE, existe um modelo de cola eleitoral. Basta imprimir. Para facilitar, acesse o QR Code na tela. Você também pode fazer a sua como achar melhor. O importante é lembrar de levar. Essa atitude simples garante a certeza do voto e ajuda a diminuir o tempo de votação. É importante lembrar que nenhum tipo de aparelho eletrônico pode ser levado para a cabine, inclusive o celular. Isso porque nossa Constituição estabelece que o voto é direto, secreto e tem valor igual para todos. Da mesma forma, é mandamento constitucional levar cada brasileira e cada brasileiro até a urna. Nesse sentido, instituímos de maneira inédita o programa Seu Voto Importa, que buscará em casa pessoas com deficiência ou mobilidade reduzida e as que vivem em comunidades remotas, incluídos os povos indígenas, os quilombolas e as comunidades tradicionais que já se cadastraram. Também investimos na qualidade das informações dirigidas à cidadã e ao cidadão. Formulamos um manual para o eleitor e o traduzimos para várias línguas indígenas. Isso porque tenho a convicção de que você, eleitora ou eleitor, deve estar no centro da atenção da Justiça Eleitoral. Trabalhamos todos os dias para cumprir essa missão. O voto é direito fundamental e o principal instrumento de participação na vida pública. Por meio dele, cada cidadã e cada cidadão dá a sua contribuição para definir os rumos do país. Lembre-se, a decisão pertence exclusivamente a quem vota. A urna eletrônica, que há 30 anos integra a experiência democrática brasileira, garantirá mais uma vez esse direito. Nosso sistema de votação

0: legislação que se atualiza a cada pleito reúne mecanismos de segurança, transparência e auditabilidade únicos no mundo. Nestas eleições, convidaríamos os últimos 2 eleitores aptos a votar em cada sessão eleitoral do país para acompanhar o encerramento do processo de votação. A ele será entregue um boletim de urna com todos os votos registrados na sessão. O documento traz um QR Code que permite a comprovação do resultado por meio do aplicativo BU na mão. Faço agora um chamamento às candidatas, aos candidatos e seus apoiadores. Amanhã é o dia da liberdade do voto. Ameaças, assédio ou tentativa de interferência na vontade do eleitor, em qualquer de suas formas, serão prontamente reprimidas. Peço ainda o compromisso de todas as brasileiras e de todos os brasileiros com a qualidade das informações que circulam neste momento. Em caso de dúvida, recorram aos canais oficiais da Justiça Eleitoral. Checar antes de compartilhar é uma atitude simples e eficaz e que está ao alcance de todos. Registro agora meu agradecimento ao empenho das magistradas e dos magistrados, das promotoras e dos promotores, das servidoras e dos servidores da Justiça Eleitoral durante todo esse período, e especialmente das mesárias e dos mesários que voluntariamente dedicarão o seu domingo à democracia. A você, eleitora e eleitor, reitero o convite para comparecer amanhã à sua sessão de votação com o seu documento de identificação com foto e a cola eleitoral de papel preenchida. A Justiça Eleitoral estará pronta para receber você. Vote, exerça seu direito. Muito obrigado e excelentes eleições a todos.
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3: Hora certa.
2: 8:39.

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2: Hora certa.
3: 8:56.
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